0: do mundo, foi cair lá do lado esquerdo, vai tentar chegar por lá o time marroquino, é um novo ataque, novo levantamento, corta Gabriel Magalhães, mas voltou a bola para o time de Marrocos, o domínio foi feito, a bola foi do Rahimi, Rahimi tentou abrir e ela está sendo recuada para o goleiro Bono, que outra vez está jogando no intermediário e o jogo está indo para o final. 55 minutos, vai terminar a partida, quem domina a bola é o Neuribet, que está recuando para o goleiro Bono. Bono sai jogando ali pelo lado direito, meteu a bola para o jogador Diop. Diop tenta jogar pelo lado canhoto, a marcação chega através da seleção brasileira e a bola é recuada ali onde está o goleiro Bono, que domina com o Opex, sai jogando, mete a bola.
1: Melhor em campo disparado esse Boadi aí, ganhou o jogo sozinho.
0: Terminou 1-1.
1: Vai da seleção brasileira, hein?
0: Vai da seleção brasileira. O povo não gostou, hein, Diogo?
2: Pedro, a atuação da seleção brasileira foi uma atuação pequena para a história do Brasil.
0: Pequena para a história do Brasil. Essa é a primeira frase. A frase do Maurício é:
1: estou ao fim desta partida preocupado e aliviado porque não perdemos um jogo em que nunca fomos melhores do que Marrocos.
0: Muito bem, isso aí, digamos, é uma ideia, um resumo daquilo que foi a atuação brasileira, do que foi a atuação brasileira na sua partida de estreia nesse Campeonato do Mundo. Eu quero saber do Gabardo se tem alguma informação lá de baixo, hein, Gabardo?
3: Bom, neste momento, Pedro, os jogadores do Brasil estão se cumprimentando no centro do gramado, ao lado dos jogadores de Marrocos. Um clima de muita tranquilidade, bate-papo, né? Depois de finalizar a partida. Já, os jogadores do Brasil vão fazer o deslocamento para a área de flash interview, onde o Rodrigo Oliveira já aguarda eles. Lembrando que o próximo jogo da seleção será na sexta-feira contra o Haiti, na Filadélfia. E aí a expectativa é, quem sabe, que Neymar fique à disposição para ficar no banco de reservas.
0: Com a situação do grupo, o Brasil divide liderança com o Marrocos, é isso, né?
4: É isso, né, Pedro? Mas aí por ter mais cartões, né, a gente teve ali o Ibanez, o Casemiro, o Brasil fica atrás por esse critério de fair play. É verdade que em seguida começa o outro jogo desta chave, 10 horas da noite em Boston, o Haiti enfrenta a Escócia, Pedro.
0: Bom, agora, menos resumidamente, Maurício Saraiva, o empate do Brasil com o Marrocos.
1: Por que preocupado? Porque nós nunca jogamos melhor do que Marrocos. Por que aliviado? Porque houve grande parte do primeiro tempo em que nós poderíamos ter tomado mais do que 1-0 do Marrocos. E por que preocupado de novo ao final da partida? Porque a última chance de gol é marroquina. E são duas chances num lance só. Um chute de média distância que o Alisson faz defesa parcial. E é uma defesa discutível, porque ele deveria ter feito para escanteio e fez para frente. E aí sim, a segunda defesa é fantástica, é corajosa, porque o jogador estava tirando dele, ele abre o braço, faz o X e consegue evitar o pior. Jogamos 4-3-3, jogamos 4-2-4, tivemos peças muito abaixo do esperado, muito abaixo do aceitável. Tivemos Vinícius Júnior, finalmente o Vinícius do Real Madrid apareceu no Brasil. E por isso, Diogo, por isso, Pedro, eu estou preocupado e aliviado.
0: Muito bem. Diogo Oliveira um pouco mais fortemente, né? Não tão daquele jeito imediato de fazer a observação. A atuação do Brasil e sua estreia.
2: Por que eu disse que foi uma atuação pequena? Porque, Pedro, tá bem que foi um ciclo todo conturbado, quatro treinadores, o Ancelotti pegou no meio do caminho, a geração do Brasil é muito comprovado nesse jogo que, assim, não amarra as chuteiras, como a gente diz no jargão popular, de outras gerações do Brasil. Mas, de qualquer maneira, quem fez tudo isso errado foi o Brasil, foi a seleção brasileira, foi o futebol brasileiro, foi a CBF, foram os seus jogadores. O fato é que essa estreia de Copa do Mundo do Brasil é muito pequena, Pedro. O primeiro tempo, assim, ali, os primeiros 20 minutos, né, Maurício? Nossa, foi um constrangimento, assim, parecia... Nossa, será que eu tô vendo aqui um começo de 7-1? Que o Brasil envolvido facilmente, entrando na roda, os jogadores não sabendo para onde olhar, tentando afastar a bola e errando passe, errando gestos técnicos. Depois o técnico Ancelotti ajustou o lugar do Paquetá, que foi muito mal, ele foi para a esquerda, depois foi para a direita, agora a gente vê os jogadores.
1: Jogadores marroquinos estão ouvindo o treinador falar imediatamente depois do jogo. Certamente estão orgulhosos os marroquinos pelo papel que fizeram.
2: Porque
1: aqui.
2: Porque jogaram mais, assim, eu tô vendo aqui nos números do jogo, né, 13 finalizações a 12, muito pelo primeiro tempo, né, porque o segundo tempo, tirando essa reta final ali, uma pequena pressão, mais do volume do Marrocos, o Brasil foi melhor, o primeiro tempo foi bem pior, mas o fato é que o Brasil se apresentou de forma muito pequena, Pedro, não conseguiu encontrar em nenhum momento soluções, nem para atacar, nem para defender. E o Ancelotti, olha, me parece que ele vai ter que mexer no time para conseguir melhor rendimento.
0: Pois é, primeiro vocês avaliaram o que o Brasil fez. Eu gostaria de saber agora quem é que está chamando.
3: Não, só para informar, Pedro, que os jogadores do Brasil ainda estão no gramado. O Vini Júnior agora atendeu um fã ali, tirou uma foto. Aos poucos, os jogadores do Brasil começam agora a entrar no túnel que dá acesso aos vestiários. Já vão passar pelo Rodrigo Oliveira. E eu já começo o deslocamento para a área de entrevista coletiva para ouvir daqui a pouco o Carlo Ancelotti.
1: Bom, eu nos interrompa, tá, Rodrigo? Assim que houver um jogador à sua disposição aí.
0: Eu gostaria de saber, Maurício, o que que tu acha daqui para frente? O que tem que fazer, o que tem que mudar, o que é possível mudar, quanto poderemos avançar. Agora é futuro, né? Já empatamos e jogamos mal.
1: Eu sei que contra o Haiti a gente tem que vencer sem negociar nada. Mas a primeira coisa que o Ancelotti tem que fazer é não repetir os 11 iniciais. Ele pode não começar com o Casemiro, que foi um jogador abaixo. Ele pode não começar e deve não começar com o Ibanez, que foi um jogador abaixo. Se ele quiser fazer testes ainda mais poderosos, ele pode botar o Danilo Santos e não o Lucas Paquetá, o Luiz Henrique e não o Rafinha, o Matheus Cunha e não o Igor Thiago. Estas coisas, Diogo, em que não é mudar assim metade do time, eu estou falando de trocas possíveis. O que ele não pode, o que ele não deve, Pedro, é começar contra o Haiti com o mesmo time de hoje, que já não funcionou contra Marrocos.
0: Muito bem, quem é que chamou? Bom, Diogo, e o futuro, na tua opinião?
2: O futuro vai ter que ser com o time mudado. Se é verdade aquela máxima que o time que termina no Brasil nunca é o que começa, a gente está vendo a imagem do Neymar com o filho dele aqui nos monitores aqui do estádio. Se é verdade que o time que começa não é o time que termina, que seja já no segundo jogo. A primeira amostragem do Brasil foi muito ruim. A ideia do centroavante com o Igor Thiago fracassou completamente. O Matheus Cunha, me parece que é a ideia mais treinada do Brasil, é a que terminou o segundo tempo. O Matheus Cunha defendendo pelo lado esquerdo, e aí na hora de defender fica o Rafinha e o Vini Júnior na frente. Na hora de atacar ele vira centroavante. Não sei, Maurício, se o Rafinha, se ele continuar jogando tão menos, ele não é uma peça para ser observada também, por que não?
5: Vai, Rodrigo. Tem uma discussão aqui entre o técnico Carlo Ancelotti e o pessoal da FIFA. Ele foi chamado para flash interview de algumas emissoras de televisão e ele não quis falar. Ele até falou para um colega num vídeo com a emissora, depois foi chamado para um outro colega estrangeiro, e olha aí, muito brabo o Ancelotti, em inglês, discutindo com o oficial da FIFA, dizendo assim: por que que eu tenho que fazer isso agora? Por que que eu não posso falar depois?
1: Nesse momento ele tá falando com uma cara horrorosa, deu uma resposta de 10 segundos.
5: Mas é gravado, viu? Mas, ah, é? Mas é gravado, porque ele... Tá aqui o Douglas Santos. Douglas, vai. Avaliação da atuação do Brasil não foi boa, né? A gente esperava mais. Por que o torcedor pode acreditar numa melhora e qual o teu diagnóstico para a atuação ruim que o Brasil teve hoje?
6: A estreia de um grande campeonato tem sempre um pouco de ansiedade. Creio que no nosso primeiro tempo a gente não fez tão bem ali, a gente com muita ansiedade de ficar com a bola, às vezes a gente achava que estava só e tinha marcação, mas creio que no geral a equipe suportou bem os ataques do Marrocos. Tivemos outras oportunidades ali, mas não chegamos com muita gente na área, mas agora é trabalhar, é ver o que não deu muito certo para que no próximo jogo a gente possa fazer o melhor que o torcedor espera.
7: É claro que o jogo acabou agora, né, Douglas? Não dá para pensar muito no próximo jogo, mas a ideia realmente já é, né, fica uma sensação geral de que o time tem que melhorar para a segunda partida, né?
6: Claro, sempre. Mesmo com uma vitória, a gente sabe que sempre tem que melhorar algo mais, né? Então, é com essa consciência. E a gente agora vamos ver no vestiário, vamos conversar todos juntos para que os erros que aconteceu, a ansiedade, a gente possa controlar mais na segunda partida.
8: Foi ansiedade o problema no primeiro tempo? Você acha que o time entrou muito ansioso? E o que melhorou no segundo tempo? A conversa no vestiário foi boa?
6: Sim, acho que, como eu falei, Copa do Mundo, primeiro jogo, todo mundo querendo entregar o seu melhor, muita energia, muita emoção. Só a gente controlar isso um pouco mais e seguir melhorando, né? Porque a gente sabe que Copa do Mundo é tiro curto, então a gente tem que melhorar o mais rápido possível.
9: Douglas, no primeiro tempo em que o Brasil estava jogando mal, quando tem a pausa para hidratação, o Ancelotti tenta acertar ali taticamente o time. O que que ele pediu naquele momento?
6: Isso, justamente isso, né? Controlar um pouco a ansiedade. Para que a gente pudesse controlar mais a bola, rodar um pouco mais, procurar os espaços livres para poder ali infiltrar e assim atacar o Marrocos.
7: Tá aí o Douglas Santos conversando conosco. Acredito que o próximo vai ser o Danilo. Pelo menos é quem está no meu visual, eu chamo. Mas para complementar, o Ancelotti, ele estava furioso, ele estava brabo. Por que que eu tenho que dar entrevista agora na saída de campo? por que não depois? Deixa eu conversar com os meus jogadores, descansar um pouco, mas olha, ele tava, eu nunca vi o Mister tão brabo, tá? Claro que tem a derrota, mas um princípio de bate-boca dele ali com o oficial da FIFA, eu já chamo quando houver mais jogadores.
0: Bom, em seguida teremos o Gaúcha na Copa, mas antes eu quero ouvir ainda a opinião do Diogo Olivier sobre o futuro do Brasil, o que poderá ser feito para ser melhor, porque parece que horrorizou a todos, né?
10: O futuro do Brasil vai ter de ser, Pedro, de com mexidas no time, e o técnico vai ter de ser corajoso. O Gaúcho Rafinha, que foi mal no jogo, olha, se tiver de mexer no Rafinha, mexe no Rafinha. Se o Brasil não mudar a escalação, o Matheus Cunha não jogar pela esquerda, Igor Thiago foi mal. Se o Brasil não fizer isso, Igor na lateral direita, a situação do Brasil vai ficar bem ruim. Diga, Rodrigo.
7: Vai falar o Igor Thiago. Vamos acompanhar, tá falando, vamos ouvir a pergunta do colega.
11: O resultado melhor do que o desempenho, especialmente após um primeiro tempo muito ruim da seleção?
12: Eu acho que foi um pouco daquela ansiedade da Copa do Mundo, todo mundo estava numa expectativa muito boa, mas faz parte, agora levar esse um ponto para casa e em busca dos 3 pontos para as 2 equipes que a gente tem pela frente.
9: O Igor, nos últimos dias vocês falaram muito sobre ansiedade, então por que que isso acabou dominando o time? O Douglas Santos falou a mesma coisa, agora você falando em ansiedade, por que que o Brasil não estava preparado para esse cenário?
12: Eu acho que todo mundo estava preparado para esse cenário, mas eu acho que futebol ele tem dessas, faz parte, acho que é levantar a cabeça, aprender com os erros, como na vida. Eu acho que a maioria dos que estão aqui tem a primeira Copa, eu acho que você só sabe a dimensão disso tudo quando você está dentro. Mas agora é levantar a cabeça, como eu falei, aprender com os erros e ir para a próxima.
7: A decisão do Ancelotti de te escalar, onde você acha que ganhou a vaga? O que ele te pediu como centroavante titular da seleção hoje?
12: Cara, eu acho que é no dia a dia. Eu acho que eu tenho mostrado. Eu acho que um cara que ganhou tudo na vida, eu acho que ele sabe das minhas qualidades. Eu acho que é isso. E eu também, né, trabalho, tenho meu bom desempenho também. Eu acho que com tudo que eu fiz também na temporada passada aí na Premier League, eu acho que foi isso que mostrou para ele do que eu posso fazer e do que sou capaz.
7: Muito obrigado ao Igor Thiago. Está o Luiz Henrique aqui. Vamos ouvir o atacante do Brasil tá falando.
13: Ah, nossa avaliação do jogo, começamos um pouco assim, dificuldade no primeiro tempo ali, mas conseguimos o mais importante. É não sair derrotado dessa partida de hoje, para que a gente possa dar seguimento na próxima partida. Me senti muito bem ali na hora que eu entrei. O Ancelotti, na hora que eu fui entrar, ele pediu para mim pegar a bola, para mim encarar o adversário, para mim fazer alguma jogada. Então foi isso que eu entrei ali, consegui dar passes, consegui abrir o espaço para a nossa partida, mas não conseguimos fazer o segundo gol. O mais importante, que não era sair derrotado da partida de hoje.
8: Henrique, a gente sabe que o torcedor brasileiro é muito exigente. Essa seleção, na sua avaliação, tem que melhorar muito ainda na Copa?
13: Ah, estamos muito bem. Sabemos que o peso que a gente carrega, que é 5 estrelas, a maior seleção ganhadora do mundo. Então sempre vai ter essa pressão, mas que nós jogadores, junto com a comissão técnica, temos que fazer a nossa parte dentro de campo. Trabalhar como a gente vem trabalhando, evoluindo como a gente vem evoluindo a cada treino e a cada jogo, isso que é o mais importante.
11: Ô Luiz, você acompanhou do banco o primeiro tempo, né? Não foi bom. Como é que foi a conversa de vocês ali, vendo o jogo de fora, tentando acalmar a galera que estava dentro, que realmente o Brasil não foi bem na primeira etapa, né?
13: Sim, faz parte. A gente estava querendo jogar, só que a equipe do Marrocos a gente tem que dar os parabéns, porque é uma equipe muito boa, tem jogadores muito jovens, muito leve. Então eles começaram bem a primeira parte, mas que ali de fora a gente estava orientando o nosso companheiro para ficar tranquilo, para ficar calmo, para jogar leve como a gente vem jogando. Isso que é o mais importante para a seleção brasileira.
7: O Ancelotti disse que o Brasil está pronto para competir contra qualquer time. Não te parece que o Brasil, pelo que mostrou hoje, está ainda distante desse patamar, dessa condição de competir contra qualquer um?
13: Não estamos distantes, estamos muito bem. Seleção brasileira vai lutar contra qualquer seleção, possa ser quem for. O mais importante é lutar, é botar a nossa alegria dentro de campo, é jogar leve, como a gente vem nos treinamentos, nos últimos amistosos também. Isso que é o mais importante para o Brasil.
7: Muito obrigado ao Luiz Henrique. Assim que vier mais jogador, eu chamo, pessoal.
0: Tá bom, vamos ao Luciano Périco, Gaúcha na Copa, Lucerinho.
14: Valeu, Pedro! Não foi a atuação dos sonhos da seleção brasileira.
15: O Brasil ficou apenas no empate com o Marrocos na abertura do Grupo C, na estreia na Copa do Mundo. E de imediato já vamos abrir o Gaúcha na Copa, edição número 14, com toda a repercussão e com imagens aqui no YouTube de Gaúcha Esportes, com todo o ambiental do lado de fora aqui do MetLife. E claro, as entrevistas coletivas, tudo isso para você a partir de agora no Gaúcha na Copa, edição número 14.
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15: Opa, e aí, tudo bem? 9:20, começando de fato agora o Gaúcha na Copa, edição número 14, com toda a repercussão, também com imagens no YouTube de Gaúcha Esportes, com a reportagem espalhada pelo estádio, mas Rodrigo Oliveira chama, e a preferência é dele.
17: Vini Júnior passou reto aqui, mas não vai falar com a gente. Ele talvez tenha sido eleito o melhor do jogo, talvez por isso ele tenha passado por aqui. Ele veio na minha direção, Lucianinho, achei que ele ia conversar conosco, mas ele passou reto. Até se vocês tiverem a informação se ele foi eleito o melhor do jogo, o melhor do jogo sempre
18: foi eleito
17: pra...
18: melhor do jogo.
17: Então talvez ele esteja indo receber o troféu. Sigo no aguardo aqui. Aí tem aquela cerimônia, né, do troféu e tudo mais. Então assim que houver mais jogadores, se houver, eu chamo.
15: Obrigado, Rodrigo Oliveira. Vamos até às 11 da noite. 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Ao contrário das últimas Copas, a conferência de imprensa é neste mesmo espaço aqui do Media Center. Fica logo à frente, onde eu estou aqui, numa das posições onde a Rádio Gaúcha, o Grupo RBS, ocupa na... enfim, no desenvolvimento de todo o trabalho. Então a gente vai poder também enxergar aqui a entrevista dos técnicos, dos atletas que estiverem na conferência de imprensa. Em seguida, Eduardo Gabardo também vem dali, quando estiver conectado em condições de conversar conosco. E o Rodrigo Oliveira está na área de Flash Interview, também trazendo destaques desta movimentação após o jogo. E os nossos demais repórteres estão circulando, estão no entorno, no cair da tarde aqui nos Estados Unidos, no MetLife, trazendo o ambiente, a saída da torcida brasileira depois deste empate, até certo ponto, frustrante do Brasil com pouco futebol. Eu recebi um recado aqui, Amanda, só repete, por favor. Recado na... ah, o Lele está ok, então, Lele Bortolassi, vamos lá com a galera do lado de fora. É, às vezes tem que repetir o recado, às vezes a gente não ouve. Lele, traz pra gente o ambiental, a saída da torcida do Brasil depois deste 1-1.
19: Vamos lá, Lucianinho, todo mundo sai misturado aqui, né? E eu fui abordado aqui justamente por um marroquino que queria falar, né? Let's talk.
20: Yeah,
19: come on, come on. What are your impression about this game?
20: Morocco played very good, also Brazil, but the first half Morocco were better. But I think that both team can go to semifinals or
19: finals. Ah, okay, thank you. Ele disse que o primeiro tempo até foi melhor, né? Mas que ele vê nesses dois times, foi um jogo equilibrado, que ele vê nesses dois times a condição de avançarem até a semifinal. Thank you, good luck. Ok. Ei, hey, vem o brasileiro. Ô, rival, vem cá, tu com a camisa do rival, vem cá. Vem cá tu então. Vamos falar aqui, cara. Vem cá, vem comigo aqui. Não quer os caras? Vem cá tu, vem cá. Brasileiro? Então vem cá, teu nome?
20: Eu sou Jagger.
19: Jagger?
20: Jagger.
19: Pô, tu é filho do Mick Jagger, não?
20: Não.
19: Pô, mas que nome legal, cara. De onde que tu é?
20: Eu tô, minha mãe é do Rio.
19: É, do Rio?
20: De Nova York.
19: tua primeira Copa do Mundo?
18: Não, foi pro Copa do Mundo no Rio.
19: E o que que tu achou do jogo hoje, cara? Era o nosso adversário mais difícil, mas tu esperava que aquele primeiro tempo, cara, foi assustador, né?
18: Não foi bom, cara, a gente não jogou bem. Eu não sei porque Endrick não entrou, mas...
19: Também não sei, uma boa questão pros nossos comentaristas também, então, vamos falar isso, muito sobre, cara, isso.
18: Não foi bom.
19: Passada a ansiedade da estreia, tu confia em melhores resultados, até porque os outros times são mais fracos do que esse aqui, né?
18: Eu acho que o Morocco não é tão bom, mas eles jogaram bem. Eles passaram muito, a gente não passou muito, não, mas...
19: Beleza. Então, isso aí é o Jagger. Obrigado, Jagger. Sorte pra ti.
15: Lele!
19: Quer falar aqui também?
15: Ó, Lucianinho!
19: Oi, vai!
15: Vamos girar! Rodrigo Adams, mais galera, depois Kelly Matos. Vamos nessa!
21: Vamos nessa, Lucianinho. Eu estou aqui numa das saídas do MetLife Stadium e olha que caso curioso. Fui abordado por um torcedor agora e eu comecei a falar inglês com ele. E ele, eu falo português. Olha só, ele tá com a bandeira do Marrocos e a camiseta é do Brasil. Qual o teu nome?
22: Amidi, sou do Marrocos, vim do sul do Saara, do Marrocos. E estamos chegando aqui por suportar nossa equipe. Na Marrocos, porque somos campeões da África, Mundial de 2002, os Unidos ganhamos, porque normalmente hoje queríamos ganhar o partido do Saúl, mas o Saúl e tá bom, porque você.
21: Mas por que tu tá com a camiseta do Brasil?
22: Porque o Brasil é a única equipe, já que vocês já ganharam 5 vezes, 5 voltas o Mundial. O Brasil tem uma história de futebol muito grande, mas hoje Marrocos tem e uma das equipes mais importantes do mundo.
21: Verdade, tu tem razão, né? A gente fica muito feliz em saber que Marrocos hoje é uma das grandes seleções do mundo. E como é que tu vai falar português também?
22: Eu tenho uma agência de viagem a Marrocos e tem também um hotel, um deserto da Gafai. E eu gosto muito, eu falo 8 idiomas, eu gosto de falar português.
21: Ah, não, vamos fazer um teste. Tu fala espanhol?
22: Sim.
21: Por supuesto. Então, nós vamos falar espanhol em vivo agora?
22: Sim. Sí. Sí, buenas noches. Nós hemos venido para suportar a nosso equipo.
21: In English.
22: So,
23: Brazil is better.
22: No. You are no better. We are the champion. We are the champion of Africa. We are number 4 in the world.
21: Other language.
22: Je parle français, je parle toutes les langues. Hablo espanhol, parlo italiano, eu falo tudo.
21: Que craque tu é, cara. Foi um prazer te conhecer, de verdade. Valeu, tamo junto. Obrigado pelo carinho.
22: Saludo a todos gente do Brasil. Convidar vocês de vir a ver ao país de mil e uma noite, Marrocos, Casablanca, Marrakech, Mirzuga, Zagora, deserto da Gavai, deserto de Mirzuga, deserto de Chicago. É o país mais lindo do mundo, mil e uma noite de experiência.
21: Esperamos estar lá em 2030.
22: Sim, estamos esperando para você. Temos gastronomia marroquina, temos cuscuz, tagine.
21: O cara tem uma agência de viagem mesmo, Luciano.
22: Bem-vindo a todos os brasileiros.
21: Valeu, meu velho. Obrigado, Luciano.
15: Muito bom, Rodrigo Alves. Que baita personagem. Vamos com a Kelly Matos.
21: Tá bom?
15: Baita Adams, show de bola, show das nossas
24: repórteres. Oi, tudo bom, Lucianinho?
15: Vamos, Kelly, mais um destaque em seguida, o Gabardo tudo, chama em seguida, o Rodrigo tem mais destaque, vamos, Kelly, tudo bem?
24: Rapidinho então, torcida brasileira, como é que é teu nome?
25: Fabrícia.
24: Fabrícia, teu nome?
26: Tito.
24: Tito, o que achou desse primeiro jogo? Não deu a vitória, mas resistimos.
26: Resistimos, a gente já sabia que o Marrocos não seria fácil por causa da última Copa. Estava muito nervoso ainda, mas eu tenho fé que a gente vai passar no grupo, vai ficar em primeiro lugar e ser o ex-campeão aí.
24: Vocês são da onde?
26: Mato Grosso do Sul.
24: Do Mato Grosso do Sul.
26: Posso mandar um beijo pra minha cidade?
24: Mas é logo.
26: Oi, Paranaíba!
24: A torcida, apesar do empate, ficou feliz, né, Lucianinho?
26: Muito feliz. O Brasil poderia ter jogado mais, mas só que jogou muito bem. E aqui é o seguinte, nós é brasileiro, a gente não desiste nunca e nunca foi fácil.
24: A gente não desiste!
26: Mil gols! Só Pelé! Beijo, Paranaíba! Amo você!
24: Beijo, Lucianinho!
15: Beijo, Kelly Matos na saída do torcedor brasileiro depois deste empate 1, Marrocos 1, Brasil. 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É a Cacau que tá chamando ou é a Valéria Poçamar?
24: Vini Júnior chegando por aqui para falar com a gente. Vamos depois lá, do Cacau. Jogo, ele que foi o melhor da partida. Vamos ver se vai responder a gente aqui.
1: Oi, Vini. Oi. Boa tarde, Débora Gales, Canais Globo. Queria que você falasse um pouquinho sobre essa estreia do Brasil, né? Principalmente esse início, o primeiro tempo, que eu acho que foi o que mais, assim, chamou a atenção negativamente pelo domínio que o Marrocos conseguiu ter. O Brasil errando muitos passes, assim, dando muito espaço. Depois vocês conseguem se organizar um pouco melhor. Mas foi nervosismo? É a questão da estreia? O que aconteceu aí nesse início de jogo?
2: O peso da estreia, sem dúvida, é o que fez a gente jogar dessa maneira. Mas acredito que temos pontos positivos depois de tomar o gol, conseguir reagir muito rápido, onde a gente fez o gol, depois controlamos mais o jogo, o Mister mudou o Rafinha de lado, onde abrimos o campo e conseguimos nos adaptar melhor nessa formação para esse jogo.

0: depois controlamos mais o jogo. O Mister mudou o Rafinha de lado, onde abrimos o campo e conseguimos nos adaptar melhor nessa formação para esse jogo. É, isso é Copa do Mundo, vai ter jogo fácil. O Marrocos era um adversário que a gente tinha que nos adaptar muito bem dentro da partida. E no final é isso, onde os adversários vão ser difíceis, onde eles vão querer tranquilizar muito o jogo, ficar parando. O campo não ajuda tanto, mas a gente tem que se adaptar, porque isso é a Copa do Mundo.
1: Vini, aqui Gabi Guimarães, TV Band. Você mudou o jogo, ajudou o Brasil a conseguir esse empate, esse resultado, para tranquilizar um pouco mais o time nessa estreia. Hoje, para você, você foi o mesmo Vini do Real Madrid?
0: Acredito que eu posso melhorar muito ainda, consegui fazer o gol, mas não tive 100% da minha melhor parte técnica. Acredito que eu posso melhorar nisso, ajudar mais o Brasil na parte do ataque, mas consegui ajudar muito na defesa também, onde todo mundo fez um trabalho impecável. É, como eu falei antes, a gente tem que melhorar, evoluir, porque a gente vai precisar jogar melhor para ganhar a competição.
2: Daniel, do TNT Sport. Para além da parte técnica e tática, a sensação que ficou pra gente é que, especialmente nos 15 minutos, o time estava muito nervoso, o Brasil. Você acha que teve componente de ansiedade, de tensão? Atrapalhou um pouco no início da partida, especialmente?
0: Sem dúvida, como eu falei antes, o peso da estreia sempre é o jogo mais difícil da competição, onde a gente tem que se adaptar o mais rápido possível, porque a gente tomou o gol muito cedo, acaba mudando completamente a nossa forma de jogar. Mas a gente vai ter que se adaptar, porque para você ganhar a Copa do Mundo, você vai ter que sofrer, você vai ter que tomar gol, vai ter que virar jogos, e a gente tem que estar preparado para isso.
3: Vini, você falou ainda há pouco que o campo não estava bom. É um gramado FIFA, né? Um estádio da FIFA. O que estava de ruim?
0: Por conta do tempo, o calor, né? A grama acaba secando muito rápido e o jogo fica muito travado. A gente não consegue ter ritmo de jogo. Isso nos dificulta, porque a gente quer jogar, a gente quer mover a bola de um lado ao outro. E isso atrapalha nosso jogo, mas vamos ter que nos adaptar, porque acredito que vai ser assim toda a competição, onde todo mundo vai ter o mesmo campo para jogar. Então a gente vai melhorar, vai evoluir e vamos conseguir grandes vitórias.
4: Vini, nesse jogo seu aqui, ó. Vini, aqui, ó. Como é que tá? Tudo bem? É, nesse jogo que você fez a diferença, eu queria que você falasse sobre a importância do Ancelotti. E se você sente que ele é o primeiro treinador que te dá esse status de craque na seleção brasileira.
0: Sem dúvida, o Ancelotti é sempre muito fácil falar dele, porque é um cara que me conhece como ninguém. É, sempre me faz me adaptar o mais rápido possível à minha equipe. Me dá a importância que eu preciso e que mereço. E se Deus quiser, eu posso fazer muito mais por ele.
1: Vinícius, Mariano Spinelli da GETV. Quando acabou o jogo, o Rafinha ele desaba ali no campo, o Endrick vai falar com eles, alguns outros jogadores também vão falar com o Rafinha. O que vocês já conseguiram conversar ali desse pós-jogo? O Rafinha estava mais cansado ou mais bravo mesmo com o resultado do Brasil?
0: Acredito que um pouco dos dois, né? A gente não está feliz com a nossa partida, com o resultado. E o cansaço também, acredito que eu, o Rafa, o Igor, o Thiago e os outros atacantes que entraram na segunda parte conseguimos ajudar muito bem a defesa, e isso vai fazer total diferença dentro da competição, a gente jogar como equipe e nos adaptar o mais rápido possível.
5: Vini, aqui Conrado Giulietti, ESPN Brasil. A minha pergunta é justamente sobre os companheiros que você teve ao longo do jogo. Me pareceu que o Cunha conseguiu te alimentar um pouco mais no segundo tempo. Queria que você comparasse a diferença que você teve depois que entraram Cunha e Luiz Henrique.
0: Cada um tem a sua característica, a gente vai ter que se adaptar dentro do jogo, mas acredito que as características que a gente tem aqui, um complementa o outro, e assim, dependendo da partida, o Mister vai escolher quem deve jogar, quem deve começar, e assim vamos fazer grandes jogos, e vamos precisar dos 26 jogadores da nossa torcida e da nossa força.
6: Vini, por aquí para Venezuela, Globovisión, en español, por favor. Bueno, hacer un gol en el primer partido puede ser un buen anuncio para lo que viene, ¿no? Y en la segunda parte, ¿el equipo bajó porque bajó el ritmo o porque lo presionaron un poco más?
0: Estoy con Brasil, voy a hablar solo en portugués. Acredito que a gente tomamos gol ali, nos dificultou muito, como eu falei antes, a nossa forma de jogar. Nos adaptamos bem quando mudou o Rafa de lado, tivemos mais espaço, conseguimos jogar melhor. É um jogo muito difícil, o Marrocos é uma excelente equipe, a gente sabia que ia ser um jogo complicado por ser a estreia, por ser contra o Marrocos, onde é uma equipe que joga junto há muito tempo, chegaram na final da Copa África e tem o seu valor. A gente

0: precisa melhorar para ganhar os próximos jogos.
1: Vini, João Paulo Capelanes da Band, da Rádio Bandeirantes. A gente já percebe que boa parte da crítica vai em relação às escolhas do Ancelotti. Ele optou por mais jogadores experientes do que jogadores jovens. Você, por ser jovem e ter resolvido no lance individual, e a gente percebeu que você ficou muito isolado em alguns momentos do jogo, faltou vitalidade, pegada, gente mais jovem para poder ajudar vocês, principalmente do meio campo?
0: Ah, não acredito nisso. Eu acho que a gente tem que se adaptar com os jogadores que a gente tem aqui. Os jogadores jovens, os jogadores mais experientes, se adaptar uns aos outros, nos ajudar, porque isso vai fazer toda a diferença para nós, onde a experiência conta muito dentro dessa competição, e o gás da galera jovem, como eu e outros jogadores que estamos aqui, vamos ter que fazer de tudo pelo nosso grupo para conseguir grandes resultados dentro da competição.
2: Tá aí, Lucianinho, Vini Júnior falando aqui depois desse empate na estreia do Brasil na Copa do Mundo 2026. Vamos aguardar, ver se vem mais alguém. E aí, qualquer coisa eu chamo aqui.
3: Chama, Cacau. Prioridade tua, prioridade para Rodrigo Oliveira, mas também para os repórteres que estão no entorno aqui do MetLife Stadium. Estamos em imagens no YouTube de Gaúcha Esportes, no Gaúcha na Copa. No Brasil, 9 horas 36 minutos. Empate em 1-1, Brasil e Marrocos. E daqui a pouco tem mais futebol de Copa do Mundo. Ficaremos de olho do outro jogo do Grupo do Brasil, né, Bertoncelo? E começa daqui a pouquinho, né?
4: Verdade. Tô com imagens
3: aqui, inclusive.
4: Exatamente. Acho que são as mesmas ali, né? O pessoal do Haiti fazendo festa, né? É isso?
3: Isso, exatamente.
4: É passando
3: isso
4: aí. A escalação do Haiti nesse momento e o povo haitiano ali fazendo festa lá no estádio em Boston, porque em seguida o outro jogo deste grupo da seleção brasileira, o grupo C da Copa, Haiti contra a Escócia, marcada para as 10 horas da noite, Lucianinho.
3: Maravilha, maravilha. Deixa eu ver se o Gabardo me ouve ali na sala de conferências. Já, sim. Eduardo Gabardo e à espera do técnico Carlo Ancelotti. Gabardo.
5: Estou posicionado aqui, Luciano Périco, aguardando a chegada do técnico Ancelotti, o técnico do Marrocos vem também, né? Vamos ver quem é que vai falar primeiro aqui. Então, daqui a pouco, o técnico da seleção brasileira tem muita coisa, né, para perguntar, as dificuldades que o Brasil teve no jogo, uma atualização da situação dos jogadores, as escolhas do início da partida, da escalação do Brasil, o porquê do Ibanez, o porquê do Igor Thiago, as coisas que funcionaram, que não funcionaram. Então, em instantes, Carlo Ancelotti, aqui na entrevista coletiva, depois de Brasil 1, Marrocos também 1.
3: Deixa eu saber da posição do Rodrigo Oliveira. Continua conectado conosco, Rodrigo. O Rodrigo acho que já se desloca.
6: Não,
3: continua aqui. Aí, Rodrigo.
6: Boa. Estou apurando algumas informações aqui sobre o ambiente da seleção. Em seguida eu vou ter um relato de bastidores.
3: Ah, né, importante.
6: Como o Brasil reagiu a esse empate.
7: Tô vendo, primeiro bastidor você já deu. O primeiro bastidor você já deu, o Ancelotti muito incomodado, disposto inclusive a infringir uma regra da FIFA do tipo não quero falar, discutindo com o representante da FIFA que dizia que ele precisava falar, e esse Ancelotti incomodado viu um time que ele vai precisar mexer, operar, fazer cirurgia, porque hoje nós sangramos para empatar com o Marrocos, Lucianinho.
6: Maurício, Lucianinho, o Ancelotti
3: passou na minha frente agora. Essa é a dificuldade do jogo, né, Diogo?
6: O Ancelotti passou na minha frente agora, caminho da sala de entrevistas, o Gabardo vai ter o visual dele em instantes, e os bastidores são os seguintes. Essa questão da ansiedade da estreia relatada pelos jogadores que falaram aqui na Flash Interview, ela foi sentida em todo o vestiário. É um diagnóstico geral do Brasil de que o time sentiu essa ansiedade, e o Brasil entende que deu azar de pegar o primeiro jogo logo o mais difícil. E por conta disso, acabou se complicando. O Brasil está muito confiante de que... O Brasil entende que o segundo tempo foi bom. Primeiro tempo, sim, foi muito ruim, mas que no segundo tempo melhorou. E a confiança agora é a seguinte: fazer um bom jogo contra o Haiti, recuperar essa confiança ao longo da competição e chegar no mata-mata, aí sim, em ponto de bala, com a melhor performance. Pelo menos esse é o

0: qual é o tamanho do Ibanez para fazer essa função. É, o Paquetá na direita igualmente fracassou. O Igor Thiago foi muito mal, teve duas chances que a bola passou na frente dele e ele entrou só para isso. É, e o Matheus Cunha sempre esteve na frente do nesse ciclo, sempre esteve na frente, foi um dos jogadores que mais vezes foi escalado. E aí logo na estreia é o Ibanez de lateral direito, especialmente o Igor Thiago, que foi uma grande surpresa, né? O Paquetá aberto pela direita. O técnico errou a mão no jogo, né? Isso aconteceu e eu acho que ele tem a grandeza e vai fazer isso com toda certeza, de voltar um passo atrás,
1: Fabinho,
0: em relação ao primeiro jogo.
1: Vamos lá, Fabinho.
2: O Fabinho tá aqui. Não, agora ele foi, entre aspas, raptado aqui por um colega de uma emissora estrangeira. Se der tempo de ouvir o Fabinho antes do Ancelotti, o Ancelotti tem que pegar um carrinho de golfe, viu, Lucianinho? Eu sei que tu tá no lugar onde o Ancelotti vai falar.
1: Porque é longe, né, Rodrigo? É longe, né?
2: É porque o MetLife, ele não tem uma sala de entrevistas, um auditório como o Beira-Rio, a Arena e os estádios brasileiros. Então, eles ergueram uma estrutura temporária e fizeram a sala de entrevistas nessa estrutura temporária, que é muito longe do estádio. Então, tanto o Ancelotti como o técnico do Marrocos, eles têm que pegar um carrinho de golfe. Então, é longe. É um trajeto longo. E o Ancelotti, olha, ele ficou muito pouco tempo no vestiário com os jogadores, tá? Ele quis já, entre aspas, se livrar, ou talvez por uma imposição de tempo da FIFA, mas ele teve pouco tempo de conversa com os jogadores. Ele já partiu para a entrevista coletiva. Em instantes, o gabardo vai ter ele no visual, vai depender da velocidade do carrinho de golfe esse.
3: Acho que estão devagar com o carrinho aí.
1: Seguidinho, então,
3: não chegou aqui ainda, não, Luciano.
1: Vamos fazer o seguinte com a Kelly Matos para trazer um pouco mais do ambiente, da parte externa, Kelly. E qualquer coisa o gabardo chama. Kelly...
4: Eu achei o Dani aqui, o Dani Moraes falou contigo, né, Lucianinho? Deixa eu ver quanto a avaliação
1: isso,
4: sobre essa
1: Times
4: partida.
1: Ontem.
4: Difícil, mas a gente esperava um jogo duro. Isso.
5: É, mas não gostei.
4: Não gostou por quê?
5: Não gostei, eu achei que não entrou bem, né? Acho que a equipe não entrou bem, a escalação que foi ao campo, ele teve que mudar muito, ainda mais com os cartões do Casemiro e do Ibanez, ele teve que mexer. Acho que começou com muita gente do lado esquerdo, Rafinha e Vini Júnior do mesmo lado, e faltando gente do lado direito. O Ibanez não é um lateral, é um zagueiro. Quando mexeu, a gente tomou o gol e aí teve que correr atrás. Mas não gostei da estreia. Não, acho que o resultado foi melhor do que o jogo, mas fica aí, né? Pontos para melhorar. Acho que ele vai trocar bastante. Acho que ele não se prende muito a jogador. Espero que melhore aí, mas eu acho que a gente tem caminho bom pela frente.
4: A mudança foi do Casemiro, por exemplo. Vai com vocês.
3: Vai começar a entrevista do técnico da seleção brasileira, Carlo Ancelotti, depois de Brasil 1, Marrocos também 1, aqui no MetLife Stadium. Ele já está respondendo a primeira pergunta ao técnico da seleção. Vamos para o som da coletiva. Vou pela caixa aqui, Luciano, temos o som.
1: Vamos lá então. Chegou a hora, e aquela muvuca aqui à minha frente, Gabardo, estou enxergando aqui de trás.
3: Vou abrir o
1: todo
3: microfone.
1: Todo mundo se movimentando. Vamos lá.
3: Vou abrir o microfone aqui.
6: De comunicação. A que se deve uma atuação do Brasil tão abaixo no primeiro tempo e tão dominado pela seleção do Marrocos? O senhor acredita que vai dar tempo do Brasil se recuperar, arrumar o time e se tornar competitivo nessa Copa?
7: Bom, eu acho que o Patrão tomou a primeira parte, foi difícil, porque... Eu acho que a equipe estava um pouco ansiosa na primeira parte, demais perto de bola, com o equilíbrio no campo. Segunda parte é muito melhor.
1: A gente está com um pouco distante o áudio aí. De repente a gente vai tentar dar uma conectada. Não sei se o Bertoncello pode nos auxiliar por aí, Bertoncello, também? No primeiro momento?
8: Vamos tentar, Lucianinho.
1: O Gaúcha na
8: Vamos
1: Copa.
8: Vamos ver se a gente tem o áudio aqui.
1: Tá. Vamos tentar. A gente está vindo por aqui também, que a gente está com
9: Pedro Ives, da ESPN, tudo bem?
1: Aí.
9: Tudo bem. Você já resumiu agora que sim. O primeiro tempo foi muito difícil, a segunda parte foi melhor. Você entrou com uma escalação com o Ibanez de um lado, Douglas do outro e com o Igor lá na frente. Você acha que essas opções não funcionaram e funciona melhor no segundo tempo pelas suas alterações? Você acha que isso te indica algo para a sequência do Mundial?
10: Não entendi. Pode repetir?
11: Se as alterações do segundo tempo indicam
10: um caminho para o resto do mundo? Não, temos que fazer a avaliação do que passou na primeira parte. A equipe não jogou bem, alguns problemas de equilíbrio da equipe, falta de mais bola perdida, e de aí temos que melhorar este aspecto. A segunda

0: parte fue mejor. No, no tenemos que perder la confianza porque no primero juego de la Copa del Mundo, todo puede pasar. No podemos pensar que el equipo está perfecto en la primera parte, no primero juego. No tomamos ese resultado que no es malo y vamos a luchar a pelear el próximo juego.
1: Raíz.
0: La Copa del Mundo no se gana el primero juego.
2: Ancelotti, Raíza Simplício da Placar, boa noite.
0: Boa noite.
2: O futebol brasileiro, os torcedores brasileiros, eles estão acostumados e gostam historicamente daquele camisa 9, o jogador que é o último ali, o jogador que faz o gol. E hoje a gente viu que o time teve algumas oportunidades no segundo tempo, acabou não conseguindo fazer o segundo gol. E o Igor Thiago começou jogando e o Endrick não entrou. Você acha que o Endrick pode ser esse jogador? E por que não entrou? Você optou por não colocar o Endrick em campo hoje, já que o Brasil precisava de gol?
0: Não, eu não estou aqui para falar do jogador, do individualmente do jogador. Eu hablo da equipe. El equipo en la primera parte no jugó bien, la segunda parte mejor. Tuvimos algunas oportunidades, tenemos que acertar más.
3: Ancelotti aquí, Luis Próspero del canal Próspero en la Copa. Gostaria de saber do senhor o que, que o senhor gostou da seleção hoje, o que, que o senhor aprovou hoje da seleção brasileira.
0: No entiendo, perdona, mas desculpa, mas não escuto bem.
3: Pontos positivos aqui que você aprovou no partido.
0: Bom, a equipe lutou até o último minuto. A coisa positiva é bastante claro o que temos que melhorar, o que fizemos bem em los dos amistosos. Na primeira parte não saiu bem. Temos que seguir trabalhando neste para ter um equipe mais equilibrado e mais agressivo na frente.
4: Obrigado. Eduardo Gabardo, na Rádio Gaúcha. Nessa primeira avaliação que o senhor está fazendo do empate da estreia do Brasil na Copa do Mundo, para ter esta melhora de desempenho, é possível com conversa, com ajustes da equipe ou obrigatoriamente o senhor terá que mexer em nomes, em jogadores e trocar a equipe para o segundo jogo?
0: Eu tenho que aproveitar de todo o elenco e não fixar. Falei ontem que a escalação inicial não era a escalação que terminou o jogo. Eu acho que os jogadores que entraram fizeram um bom jogo.
5: Bonjour, coach. Nasreddine Nasri, la nouvelle tribune Canal Plus en français. Est-ce que vous êtes satisfait ou déçu de ce résultat? Et quel joueur marocain vous a plus impressionné?
0: Je ne suis pas déçu, je ne suis pas satisfait. C'est le mieux. On doit travailler, mais ça c'est tout normal. Maroc joue bien, il est une équipe solide, avec beaucoup d'organisation.

0: O fato de estar vivo é um presente de Deus. 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
3: Hora certa.
2: 9:50.

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3: Hora certa.
4: 10:10.

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1: Asma noturna é um tipo comum da doença. Se você tem asma, as chances de sofrer uma crise são muito mais elevadas durante o sono, porque a asma é fortemente influenciada pelo ritmo circadiano, que é o ciclo biológico que regula as funções do nosso corpo, geralmente de acordo com a luz do sol. Acredita-se que a asma noturna acontece devido ao aumento da exposição aos alérgenos, ao resfriamento das vias aéreas, à posição reclinada ou até mesmo pelas as secreções hormonais. Se você tem asma, observe se os seus sintomas pioram quando a noite avança, né?
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4: Hora certa.
5: 10:28.

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1: Asma noturna é um tipo comum da doença. Se você tem asma, as chances de sofrer uma crise são muito mais elevadas durante o sono, porque a asma é fortemente influenciada pelo ritmo circadiano, que é o ciclo biológico que regula as funções do nosso corpo, geralmente de acordo com a luz do sol. Acredita-se que a asma noturna acontece devido ao aumento da exposição aos alérgenos, ao resfriamento das vias aéreas, à posição reclinada ou até mesmo pelas as secreções hormonais. Se você tem asma, observe se os seus sintomas pioram quando a noite avança, né?
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2: Hora certa.
3: 10:31.

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3: Hora certa.
4: 10h51.
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2: Hora certa.
5: 11:10.

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1: Se você mora sozinho ou com a sua família, para começar, o ideal é que cada membro escolha um menu sem carne para fazer todos os dias até criar um menu completo para uma semana inteira, o qual será repetido para a próxima semana ou poderá modificar ou fazer um novo, como eles preferirem. Desta forma, não só vai comer de forma variada e agradar a todos, mas também é uma boa maneira de organizar as compras do novo menu sem carne. Se você acha que vai ser muito difícil não comer carne, implemente este hábito de forma gradual. Ou seja, se você costuma comer carne 4 vezes por semana, baixe para 2 vezes e assim até eliminá-la completamente.
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3: Hora certa.
4: 11:29.

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3: Hora certa.
4: 11:45.
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1: Hora certa.
3: 6 horas.

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1: Sequelas causadas pela Covid-19 e que requerem acompanhamento médico. Fibrose nos rins. Quando o coronavírus invade o organismo humano, nosso sistema de defesa entra em campo. Nesse caso, uma tempestade de citocinas, proteínas que regulam a resposta imunológica, se forma para tentar controlar o invasor. Essa resposta pode ficar fora de controle e atrair células inflamatórias para a área, o que pode prejudicar ainda mais as partes do corpo já afetadas pelo coronavírus. Entre 3% a 9% dos pacientes de Covid-19 desenvolvem insuficiência renal aguda.
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3: Hora certa.
4: 6:35.

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2: Hora certa.
4: 7 horas.

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3: Será que olhar de frente para o que não está bem em nossa vida não é a solução para muitos de nossos comportamentos frente à alimentação? Prestem atenção nos momentos que comem em demasia e anotar os sentimentos presentes. No processo de anotar o que se come e o que se sente, acabamos por enxergar que comemos por vários motivos, os quais a fome nem sempre se faz presente. A dificuldade de dizer não é um dos fatores que geram situações de estresse e dificilmente temos condições internas de resolver essa forma de se comportar. Aprender a confrontar situações que nos colocam em impasse é um bom caminho para evitar o estresse e engolir mais comida do que seria necessário para se nutrir. Pelo contrário, né? Acabamos nos nutrindo da raiva, da insatisfação, o que faz mal à saúde física e emocional. Para não utilizar a comida como substituto para amenizar o seu mal-estar, recorra então a um plano de ação que o faça alcançar um conforto interno, sem fazer mal a si mesmo.
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5: Hora certa.
6: 7:21.

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2: Será que olhar de frente para o que não está bem em nossa vida não é a solução para muitos de nossos comportamentos frente à alimentação? Prestem atenção nos momentos que comem em demasia e anotar os sentimentos presentes. No processo de anotar o que se come e o que se sente, acabamos por enxergar que comemos por vários motivos, os quais a fome nem sempre se faz presente. A dificuldade de dizer não é um dos fatores que geram situações de estresse e dificilmente temos condições internas de resolver essa forma de se comportar. Aprender a confrontar situações que nos colocam em impasse é um bom caminho para evitar o estresse e engolir mais comida do que seria necessário para se nutrir. Pelo contrário, né? Acabamos nos nutrindo da raiva, da insatisfação, o que faz mal à saúde física e emocional. Para não utilizar a comida como substituto para amenizar o seu mal-estar, recorra então a um plano de ação que o faça alcançar um conforto interno, sem fazer mal a si mesmo.
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6: Hora certa.
7: 7:41.

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0: 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Para os campeões aqui da Sinuca, do Bar do Baixinho, 3 mil aí, o rapaz, ontem. Tá? Turma que marcou presença ontem aí no grande baile, festa junina, Instituto Ernesto Ferreira Maia. Logo mais tem agenda de festas, eventos também. Hora de loteria. Temos aí sobre seleção brasileira. Vou te contar a seleção brasileira. Levaram um baile no primeiro tempo aí do... Não precisa nem ir no baile do... Da Ernesto, né? O toque de bola da seleção do Marrocos, hein? E o Brasil, erros e mais erros e mais erros. Sorte que o Vini Júnior salvou, né? Senão, 1-1.

Opa, e já temos o telefone à disposição aí, 33-89-1110. Próximo adversário agora do Brasil é Haiti, né? É, que perdeu ontem para a Escócia. O Catar empatou com a Suíça em 1-1. Brasil também no 1-1. Eita, Rio, Brasil. Copa do Mundo, seleção brasileira. Apenas estreou com o Marrocos na estreia da Copa do Mundo. Toda aquela expectativa de um futebol arte. Foram dominados o tempo todo pelo toque de bola do Marrocos. Erros da seleção brasileira. Vou te contar, olha. Aleluia, Ancelotti. Vou ver agora contra o Haiti lá. Ai, o Vini Júnior, temos que melhorar, reconhece Vini Júnior após empate. É, melhorar o que? Todo treinamento, comida das melhores, hotel dos melhores, e a turma não desaprende a jogar futebol. É de chutar o barde. Tá, vamos lá. Argentina que faz primeiro treino com o zagueiro Marcos Senesi, né? Argentina que também vai estrear agora próximos dias. Até no tempo, frente fria que avança no estado e aumenta a nebulosidade neste domingo.

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Um abraço também à turma aí da padaria do tio, também no atendimento. Poços de gasolina. 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Hoje vai receber a medalha aí da Bet. Estava vendo também questão aqui do jogo da seleção da estreia. Ansiedade, primeiro tempo ruim, depois deram uma melhorada no segundo. É o que ficou da estreia do Brasil, é. Vamos ver agora contra o Haiti, né? E o futebol arte que o Brasil é conhecido, Nix.

0: Vamos acordar aí. Turma que já estão aí preparando o chimã. Já estão aí nos passeios, né? Vários eventos da região. Temos aí Suído Festa em Encantado. Já temos a Fenavinho.
1: Mais ou menos assim.
0: Temos também Relvado. A grande festa é hoje, a festa de Santo Antônio. Abraço de Relvado. Santo Antônio Casamenteiro aí das.
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0: Aí pra hoje também temos.
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0: hoje temos aí
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0: Clube do Bailão do Sabiá tem mensageiro legal. O pessoal da banda já estão instalando os equipamentos. Alô, Pim!
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Vamos repetir o disco, o grande churiador aí, o Gradaski. Como é que estamos aí? Tem que eventos hoje, tem que ir aí. Mais uma do João Luiz Correia, bora. Já já o Domingo Alegria. A parceria sempre do melhor frango, né, Pércio Machado? Carneando lá um boi lá, o Pércio. Ô, Machado, como é que estamos? O que ele nos manda aqui no vídeo, ó? Travou aqui o Pércio Atânia, prefeito aí da Silveira.

0: dia.
1: Só esperando aí a nova safra do tabaco Irapuato. Um abraço.
0: Esses versos, quem sabe mude de ideia. Depois de ouvir esses versos.
1: E as eleições aí, tá pegando fogo não, pré-candidaturas, pré-candidatos.

Rodrigo. Pessoal aí da Fátima, a seu amigo aí da Ipicá, toco de casco. Caminhando aí uns cabritos, né?

0: Vamos lá, 7h58, em nome da Costular, a partir de agora conosco, Costular.
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0: Isso, 7h59. Temos alguns recados aqui da programação. Um convite hoje para a missa do sétimo dia de falecimento do sempre lembrado Hernande Pinheiro da Rosa. Família, os amigos, familiares, convidam todos então para a missa de sétimo dia de Hernande Pinheiro da Rosa, que vai ser rezada hoje, domingo, dia 14, na Igreja Matriz, da missa dominical, às 9h. Também gostaríamos de agradecer em especial a todas aquelas pessoas que, de uma forma ou de outra, nos confortaram nesse momento difícil e também a Jussara Dias da Cunha, da Funerária Santa Clara, pelo excelente trabalho prestado. Então, em nome da família, muito obrigado a todos que deram força e estão dando força nessa hora tão difícil de perda, né? Do sempre lembrado Hernande Pinheiro da Rosa. E hoje, às 9h, a missa de sétimo dia, que vai ser rezada aqui na paróquia da Matriz Santa Terezinha, 9h. Por mais esse ato de fé cristã, a família deixa aí o muito obrigado. Vamos lá, Costular, já já o domingo, alegria!
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0: Ah, vamos lá, pontualidade, né? 8h02, pois aí dos recados, toma aí, domingão, hein? Festa junina, toma aí. Chapa quebrada aí, foi facilitar comer a rapadora. Tá aí o lucro, né? Mas é festa junina, né? Amanhã aí procura um dentista.
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0: Alô, Zito, Três Pinheiros, me mandou aqui a dentadura quebrada. Cara, mete uma super bonder aí, um poxipol.
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0: é. Oh, Jesus.
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0: A partir de agora tem KM Supermercado comprando, mandando a foto. Você concorre aí um presente pro domingo, né? Ela tinha Alexa, Luciano. Fama aí do açougue, já estão aí com aquela pecuária de fundamento, hein?
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0: Pessoal das Pedras Brancas, não é hoje a festa, é dia 21, no outro domingo, tá bom, turma? Festa do Santo Casamenteiro, que foi celebrado ontem, né, dos humildes casamenteiros. Hoje temos a festa de Santo Antônio, daí lá em São José do Herval, na nossa linha Santo Antônio. Oh, organização, toda a turma aí, um abraço, bom dia.
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0: Ah, e hoje, falando em festa junina, já que estamos falando aí, no CTG Osório da Tim será palco da grande festa junina na Escola Guilherme de Souza Portela, tá? Começa tudo 14h, com as apresentações aí das crianças, dos alunos, com as danças, com a dança da quadrilha, com o casamento caipira e todas as comilanças, comidas típicas da época. Quentão, a pipoca, nega maluca, os bolos, bolo de cenoura, aquela abóbora, aquelas sopaduras de abóbora aí das abóboras do Jerusi Mariani, aquela rapadura com o sangue de coco, de amendoim, gente, de nozes. Oh! Mas bora lá. Pra começarmos aí. Pessoal aqui das abóboras é o Jerusi Mariani. O último carregamento para Ceasa hoje. Abraços, boa viagem aí. Esse é o turma do agro, multifunções, é tabaco, é soja, é milho e abóboras. Quer competir lá com o homem do chuchu, né? O pintado, né? Planta de tudo, vai. Ah, ontem foram aí vendidos os últimos chuchus para a simpatia de Santo Antônio. Tem que ser aquele chuchu que vem gêmeo, grudado. Mas, ah, faltou, né, pintado?
8: E mais alguém. Graças
0: 8 e 5, bom dia.
8: É uma casa abençoada.
0: Deus no coração de todos, vamos à luta, né? Tá feio, mas tá parido, mas estamos aí, né? Aqui, trabalhador, família.

0: povo aí da Dudonha, pessoal também da Pedra Branca, pessoal aqui do São Roque Avipal, aqui pro seu Alceu, Dona Marisa, já estão aí na colheita da Bergamota. 8 graus a temperatura, hoje não tá tão frio, né? 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
1: Tá bom?
0: Bora! Daqui a pouco tem resultados das loterias. Hoje também quem comprou o Trilegal, prêmios especiais, né? Tomara que venha pra Fontana, né? É assim, o Antônio da tenda da Rosane, esse também abençoado, nasceu do dia de Santo Antônio.

0: criancinha.
1: Tava aí, casa de caboclo. Começar, não é aquelas casas chiques que tem que tirar um sapato. E assim vamos, é.
2: Obrigado.
1: Alô, DJ Pequeno, banda Conexão Direta. Estamos aí, Roma Sapiranga. Hoje tem Conexão Direta lá em Sapiranga. Abraços, hein, turma, aqui. Botou a turma pra dança na noite de ontem, né? Foi que nem o Marrocos, a seleção de Marrocos, primeiro tempo. Chamaram lá os zagueiros, a seleção pra dança, né? Toques. Ah, parece o Luciano, o Alex e o açougue. Pula pra cá, pula pra lá. A melhor carne pro domingo, né, Luciano? Luciano, não! Luciano, aí o Alex, tem mais um barigudinho aí, que é o seu nome aí, ô, do açougue. Au, au. E o Bolsa Família, como é que tá? Que é Bolsa Família, tem que produzir, criança. Como é que foi dia dos namorados? Ah, pra ti que tem teu namorado, namorada e não dá valor. Ô, Ricardão, sai daí, Ricardão. Sem vergonha. Sem vergonha do Ricardão. Consolo de viúva e seu Alípio lá da Picada Rosa. Consolo de viúva. O senhor se comporta aí na Picada Rosa. Teve de aniversário, né? É, seu Alípio, felicidades aí. Continue levando aí o conforto para as viúvas, né, seu Alípio? Assim diz o Gamela, né? Esse homem tem que viver 1000 anos.

0: 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Fazer que nem o Luiz Anela, né? Ô, Luiz. Aqui para Tamara Crispani, estamos aqui na Picada Fernandes. Estamos ligados, hoje tem aniversariantes e família Maurer, ô, família grandiosa. Quem tá de aniversário hoje? Ah, o Máximo, diz que agora o Máximo Cabral Borne tem abóbora lá. Se não tiver, terminou aí do... Como é que tá aí, seu Máximo? Máximo que é o neném do Briqueiro, isso? Como é que tá, Máximo?
1: Chegou as abóbora aqui em Santa Catarina, aqui, obrigado aí. Deu certinho por ocorrer aí, valeu?
2: Valeu. Para a próxima vez, manda umas mais graúdas, homem. Acredito que me mandou foto das abóbora, só um abobrão graúdo. Tem umas meio miúdas junto. Não, Jerusa, tá empresário forte, tá exportando abóbora agora, até pode estar...
0: É, e passou a conversa, né? Disseram que era super abóbora, é mini abóbora. Até o Máximo aproveitou, mandou as fotos aqui. Meu santo casamenteiro, quero tanto nesse dia. Nenhuma aí de pescoço aí, só as redondas. Essa não dá doce bom aí. Rosas brancas e vermelhas. É, aqui pro João Pedro Pinheiro. Como é que tá? Vai pagar o almoço hoje?
3: Bom dia, Pascoal. Pascoal, manda um abração.
0: Ah, as nenê do Pedro estão visitando o papai.
3: Bom dia, Pascoal. Pascoal, manda um abração aqui pro pessoal do Formigueiro. O pai, Pedro Pinheiro, a mãe, a Santa, meu irmão, Leandro, Terezinha, sobrinho, Gabriel, Ezequiel. E para todos que estão na escuta do programa. E pode tocar uma música aí do Pedro Pinheiro mesmo para nós.
0: É, dia dos namorados foi sexta e dia de Santo Antônio ontem, né, Latinha? Como é que tá? Não precisa nem Santo Antônio. É, e nem dia dos namorados pra fazer economia, hein? 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

Então dá aí pra filha Luciara. Canta aí Pedro Pinheiro, João Pedro. Um dos grandes nomes da música. Ontem ele esteve fazendo um show em Criciúma. Passou por Beltrão, já tá no Formigueiro aí. Chegaram na madrugada ele e a empresária Luciara.

0: Ex Pedro Pinheiro, que hoje vai ter na Feira Vinho. E depois da volta vai estar na Suíno Fest Encantado. Luciana, qual é o cachê aí do artista? É tudo artista, família, né? Já vai o Leandro Pinheiro e já vai o Gabriel.
1: Eu namorei na minha cidade uma...
0: Essa, tá bom.
1: Fazia cena até pra caminhar. Ela pesava por ali uns 60 quilos e ainda tinha um leme.
0: Tia Sereninha tá esperando a festa aí da sobrinha Karen. Já sai aí, da Karen.
1: 60 quilos e ainda
0: tinha... Tia Serenita de Anive, vai pagar festa aí pra sobrinha.

0: Bom dia, Pascoal. Tudo tranquilo? Viu? Agora eu ganhei mais um vizinho, meu tio Chiquinho, tá morando na Vila Baixa. Agora tem mais um pra tomar chimarrão e comer pinhão assado. Avisa o pintado que eu tô descendo lá pro Carrapicho, vou levar uns abacate pra ele. Ele que se prepare, que eu vou levar uns quantos quilos de abacate pra ele.
1: Vai ter abacate hoje, na sobremesa tá pintado. Só não exagera, né? Tu sabe os efeitos colaterais, né? Pode dar aquele... Aquela que corre pra baixo das pernas. El Churio.
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1: Eita! E o salário, ó, já foi? Pra ti que já foi o salário. Não deu presente pra namorada, quer te largar? Não deu presente pra namorada, eu vou largar ela, eu vou... Ó. Na guerra é pior, é pior, é. Dá valor pra quem te dá valor. É, porque não deu presente, eu vou te largar, seu infame, seu caco. Ah, Jesus, Jesus da causa.
2: A minha filha não casa com qualquer um, e tu acha outra mulher, se tu não quer morrer solteiro.
1: Alô, Valdir Júlio da Silva. Ele acabou perdendo um pacote de preservativos ali em São José. Se alguém achou, devolva aqui na Casa Verde.

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2: Está aqui. Está aqui. Está tranquilo, filho com todo. Eu queria uma música do...
3: Como é que não estava no bailão ontem?
2: Meu amigo, mas mano, escutando a cultura.
3: Tá daí, né?

0: hoje.
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2: Isso. Quando são aí 8:24, nós temos aqui participação de falecimento, nota de falecimento e convite para enterro. Aqui a esposa Marinilce Miranda, os filhos Gelson, Jonas, Gustavo, demais familiares, os irmãos, irmãs, cunhados, todo o pessoal aí da comunidade São João da Picada Rosa, com pesar comunicam o falecimento de Terli Paludo, aos 68 anos de idade, ocorrido ontem às 21 horas no Hospital Beneficente Santa Terezinha. O velório, as últimas homenagens estão acontecendo aqui na comunidade São João da Picada Rosa e seu sepultamento será hoje às 15 horas com as celebrações, as últimas homenagens, as despedidas e após o sepultamento aí no cemitério São João. Noticiamos com pesar o falecimento de Terli Paludo, aos 68 anos de idade, ontem ocorrido. O velório já acontecendo aqui na comunidade São João da Picada Rosa e seu sepultamento será agora pela parte da tarde, às 15 horas. Os familiares enlutados antecipam agradecimentos. 8:25.
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isso, assim, agora a gente volta aqui atendendo recados, participações. Estava aí com o pessoal aí que falecimento aqui do seu Terli, né? Força aí pra toda a família, né? Terli Paluda, que todos conheciam aqui do São João da Picada Rosa, né?

Isso, do mundo, ninguém escapa, né? Mas sempre amanhã, né? Então tá aí, né? Familiares do seu Terlin, toda a força. O velório que já tá acontecendo aí no São João, né? É a vida, né? Tava assistindo aí a Copa do Mundo, né? Mal súbito, né? Mas fica aí força aí pra toda a família.

0: Vamos lá, agora se tem aniversariantes aqui, deixa eu só conferir. São muitos recados. Empilhou aqui o vapivapirão.
1: Alô, gente!
0: Aqui pra Karen Maurer, tá mandando um super beijo, um abraço, feliz aniversário. Pra titia Sereni, que mora aqui, lá no Alto Norato. Dizendo que amamos muito ela, uma pessoa especial. Felicidades aí, tia Sereni. Tá chegando aí a comitiva aí da família Maurer Bagatini, né? Daqui a pouco chegam aí, tá bom?

0: isso, tá aí então, né? Serenique é uma manha, né? Cidades.
1: Eu ofereço de todo o coração para todas as mães deste
0: aqui pro senhor Luiz Anela, o homem do Gol Maré, ontem deu uma placa do Fusque dele, né? Encheu o bolso. 056 deu a idade do Lisandro Miranda, o homem da foice da roçadeira, né? Eita.
2: Buenos dias, meu amigo.
0: Vamos repartir a bolada aí.
2: Um abraço aí, meu guri. Grande trabalho aí. Parabéns aí pro trabalho. Manda uma música lá pro Lisandro, lá no pai dele. Também pro pai dele, também pra sua mãe lá. Manda uma música bem caprichada pra essa galera aí, né, tia? E ali também pro seu Nelson Pinheiro, a Regiane também, ali pro seu, toda a família, seu Nelson Pinheiro. E essa semana eu vou dizer uma coisa, Pascoal. Eu vou fazer biscato e nem sei até meia-noite, mas que eu vou na festa domingo lá no seu Nelson, lá na. Ali na. Ali deveria ser Pedra Branca, né, tia? É, ali perto do final da paciência ali, né? Nós vamos na festa, né, Pascoal? Tu vai pagar o churrasco, Pascoal. Não vai me escapar, né, tia? É, ou eu vai patrocinar o churrascão pra nós, né? E como diz o ditado, né? Vamos deixar uma mensagem aí, né, tia? A gente nunca deve desistir dos sonhos. A gente tem que sonhar que tudo vai dar certo, né, tia?
0: Ô, irmão Zanella, essa é nós ganhamos dinheiro, né? Nunca desanimar, né?
3: Minha homenagem aos meus compadres.
0: Ô, compadre. E pro compadre Marquinhos, tá só no love agora o Marquinhos Paz.
3: Meu compadre, quero que me diga, pois sou eu que estou te perguntando.
0: Vamos lá, conforme vem aqui os recados, a gente atende. Muitas músicas a gente não pode tocar porque são muitos os pedidos, né? Mas vamos lá, né? Nosso amigo Rudy.
4: Bom dia, Pascoal.
0: Opa, caiu
4: daqui. Um domingo um sábado abençoado pra todos nós aí, ó. Contorense aí, ó. A do Mano Lima aí, ó. Mandando o Mano Lima aí pra me escutar aí, ó. Uma cadela baia do Mano Lima.
5: Bom dia, Pascoal.
3: Não levanta porque o reumatismo pegou.
5: Tranquilo. Tio Antônio. Eu queria uma música do Toninho Veloso. Tá bom, amigo? Tô tomando uma música, escutando a cultura. Tá bom, amigo? Um abraço. Grandeza.

Adair Veloso canta aí pro Valdir Júlio da Silva. Só uma notícia boa aí, seu Valdir. Ontem ele acabou perdendo o pacote ali em frente à tenda do Vanderlei Portela, né? Só pra sair e tirar, né? E tinha uns produtos lá que ele ia ver as namoradas, acabou perdendo, né? É só retirar aí com o Vander, alfange, aquele do Fuca Corte Rosa. Achou o pacote de preservativo, tá? Opa! Caiu do bagageiro da bike. Tá ali com o Vanderlei, tá bom, Valdir?

0: um recadinho por aqui, né? É, anota aí, né? O Marquinhos passa na linha por aqui, diz que vai pagar os juras aí pro compadre Zanella, se ele não ganhar hoje no Trilegal.
1: Bom dia, Pascoal, tudo bom? Diga pro compadre Zanella que eu tenho um servicinho pra ele ali, ó. Vim aqui roçar a erva aqui, vou limpar a erva, ele vem ajudar a roçar as ervas, aí tem um biscate pra ele ganhar o dinheiro. E manda uma música aqui pra nós, aqui na Casa Grande, eu e a... pro meu amor Livena e o outro meu amor Luísa, minha filha que tá aqui, estamos aqui escutando, tomando chimarrãozinho. Tá feito, Pascoal, um abraço. Bom domingo aí pra ti.
0: Isso, pros filhos aí, as netas, os gendos, é. Daqui a pouco tem aí o Gustavo Lima, hein, pra turma que pediu, hein?

tem pedidos aqui do Santo. Cadê o Velmar Godoy? Velmar, vem buscar o prêmio aí. Velmar Godoy, o presidente da Associação dos Maridos. Próximos dias vai ter eleição aí, tá bom? Aqui pra Ginice Weber, tá mandando um super beijo pro Darlan. Alô, Darlan, com a música Fundo da Grata. Aqui pra Ju, ô Ju, como é que estamos aí? Olha o Santo Antônio aí, Ju.

0: Dia dos Namorados aí. Pra ti que não deu presente, pediram desquites, divórcios, né? Vai saber, né? Sem comentários.
1: Feliz demais por estar aqui no chão.
0: Bora!
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2: Não se importa mais com a gente. O que foi
0: que aconteceu? Será que deu? Apareceu outro? Apareceu o Ricardão? Fala.
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0: Bora, frango assado pro domingo, fruteira baia. 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

0: o mesmo desejo.
1: Que aconteceu? Não dá mais pra botar a mão em cima? Não dá mais pra... Ah, que deu? Será que tem outro falando bonito no teu ouvidinho ainda? Toda aquela desconfiança? Será que tem o Ricardão? Será que tem a Ricardona? Meu Deus.

0: Maravilha, e para quem fez a simpatia, já tá dando resultado, né? Tem vários depoimentos, olha, a gente arrumou namorado ontem na festa junina da Ernesto. Ai, que notícia boa, ontem eu vi uma moça linda, ela olhou para mim e já veio e me beijou, né? Tá dando resultado a simpatia, assim, com o chuchu e as bananeiras do pintado. Aqui também a Luana, olha, ontem eu achei um rapaz muito lindo, dos olhos azuis, aí na festa de São João, né? Ontem eu passando aqui na entrada do Carapicho, tem uma casa de shows, aí me chamaram, eram três garotas, as três queriam ficar comigo, né? Depoimento aqui do Pedro, a gente não vai falar o sobrenome, né, Pedro? Mas só pega uma, né? Ali na entrada do Carapicho te chamaram, tinha três, Pascoal. A gente vai ter que glorificar, beatificar o Santo Antônio Dias, que é o pintado, né? A simpatia do chuchu tá dando certo. Tá bom? Que notícia boa.
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0: Temos que fazer a estátua, então, do Antônio Dias, o pintado. Santo pintado. Mais de 20 casamentos. Só ontem, né? Fora aqueles que a gente não sabe... Há pouco a gente comunicava aqui a perda de um pacote de preservativos, já foi achado, né? Então, ontem o rapaz aquele não pôde esponchar a titiarina, Paulo. Paulo Gasparin, cadê o senhor?
2: Ô Pascoal, te enseñando coisa que não é a titiarina, te la chapi mia, ti.
3: Como é que ele sabe, né, Robert? É o Paulo Gasparin, o Galabucheta de Cristal. Como é que ele sabe que a dona não lá me dá minha chicharina? Já tinha visto aquele que ele gira e ele perde a camisinha? É, porque tantas donas não ganham o negócio de vestir o panutinho, o batocho. Não, já para mim era chicharina. Ah, te mete sulla camisinha, senão já para mim era frito. Porca, chão! Paulo, chão, mas não sabia que o Paulo parlia su que brutti affari. Paulo, adeus, Paulo.
2: Pascoal, Pascoal, te enseñando cosa que era la chicharina, te la chapi mia, ti.
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0: 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Vai levar un pacote di erba, ma ti vida. Leonir Forte acertou. Polenta slarga le polenta e latte slarga le culatte. Polenta e leite deixam as culata grande. Tá bom, Paulo, passa aqui, Paulo não. Leonir, passa aqui pegar teu presente. Mas essa aqui do Paulo Gasparin, essa me matou.
1: Pascoal, ô Pascoal, te ensinando com essa canela tincharina, pela chapa mia ti.
0: Paulo, o senhor vai pro inferno.
2: Desculpe, meu amigo, se estou embriagado, mas foi aqui que tudo começou.
0: Fala com música, sucessos, hein? Aqui para Valda, Valdeci, Lara Fragatinha, a grande cantora, ela e o Rock Bodega.
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0: Aleluia, irmãos, aleluia. Frei aqui o pastor Luiz.
3: Bueno, meu amigo Pascoal, diz pro compadre Marco que eu tenho raiva de serviço, não posso nem passar perto, me dá pra dica.
0: Olha, fala em coisa boa. 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

0: A música, eu sou Janice aqui da Vila Vale, bota uma música Janice aqui, o Jandir e a minha sogra Olivia com Gino e Gelo.
1: Eu vou ir de boia cantar em Giro Missioneiro, depois tem Giro e Gelo. Ande a brocha. E pro Jandir, o homem de 48, os baldos 48, compareça onde? Aqui no Bar do Dio.
2: Bom dia, Pascoal.
1: Vamos ganhar a caipira desse homem.
2: Queria pedir uma música aí do JM. E dizer, quem quiser me perder, mano.
1: É, não, vamos lá. Vamos ganhar o. Sem nenhum pila no bolso, vamos ganhar umas 4, 5 caipiras, né?

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0: Oh, Zito velho, lá no Três Pinheiros. Como é que tá, Zito?
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0: Aproveitando por aqui o pessoal que se liga pro meu compadre Bindo, pra minha comadre Rogênia, pra Angla, pessoal todo da Picada Rosa, pro Leomar, Bento Gonçalves. Leomar, como é que tá, Chiru velho? E pro Zito, bom dia, sempre ligadito, pra desejar um baita final de semana, domingo pra todos, tá? Especial pro senhor Gilmor Bagatini, que vai assar carne, o senhor Dorvalino Bigodudo, né? Dorvalino Maciel, preparando para receber as visitas de Porto Alegre. Ou aqui o radialista Pascoal também vai junto, né? Então, o pessoal de Porto Alegre, passa aqui me pegar. O senhor Dátio Anaíde, surados na canastra ontem, né? Quando jogava o Brasil, dele canastra, levaram uma sura do Zito e dá.
1: Pra isso consultar, o doutor deu um olhar.
0: É o Dátio e o Anaíde.

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1: Meu Deus. Não tá dando pra embrear. Tem rapadura aqui na fruteira, mas que rapadura, um burro, amendoim, não precisa nem o Viagra, nem o da vila, né?
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1: é, de repente vem mais espermatozoides.
0: Olha só na hora que vai lá fora.
1: Vamos lá, rapidito. Tem recado, cercado, vamos lá.
0: Tem andado bem faceiro.
1: Deixa eu mandar um abraço aqui pra Sereni, tá mandando um abraço pra Sereni Mauri, quem que tá de aliver aí, deixa eu beber de pilha aqui, trancou tudo. Pessoal de Barros, Sereni Mauri, tamo em Barros. Daqui a pouco aí a visita pra Karen Mauri e depois pra festa aí da... Lá na turma da... Como é que é o nome? Homenagem então pras meninas aí da Sereni. Muito feliz com a visita delas aqui, né?

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1: Aqui pro senhor Valdir Soares, como é que tá, Valdir? Tá no Chima, né? Daqui a pouco estamos indo pro Formigueiro, Caminhão Boi aí no senhor Nelson Rochenbach, da dona Terezinha.

vamos abrir uma geladinha, né? Já passa aqui na Shopping das Bebidas. Fazer um, tomar uma com Andenberg, né, senhor? Que para nosso ouvinte, a Dilva. Dilva Silva, um abraço.

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1: Hoje temos, a gente não consegue atender aqui as participações que caem no ar, né? Mas o pessoal que liga já cai aqui, não?
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1: um abraço especial aqui pro aniversariante hoje, papai, seu Valmor Silva. Valmor, felicidade das filhas, dos filhos, genros, netos, enfim. Toda a turma aí do Campo Novo te parabenizando para esse pai especial, especial aí da sua filha. A Dilva que te deseja.
3: Tem alguém de aniversário?
1: É, o Valmor Silva hoje. Ex, Valmor, muitos e muitos anos de vida para ti. Nome aí da esposa, nome da Silvana também.
4: Parabéns, parabéns.
1: Não, essa é do lindo, Marra. Bom, a Silvana também é sobrinha. Toda essa turma parabenizando aí pelo aniver aí do nosso pai, o Valmor Silva, tá bom? Olha lá, um baitaca, canta aí pro Valmor, que hoje é mais um, né? 70 e lá você vai. Parece um guri novo, diz a nenê aqui, a Diva, né? Ah, seu Valmor, vida longa, um abraço, hein? Que Deus te conceda muitos e muitos anos de vida e com alegria aí dessa família maravilhosa.

0: Lembrando, para hoje nós temos aí, para hoje nós temos, Clube do Bailão do Sabiá, hein? Alô, Sabiá, hoje tem mensageiro legal aí do nosso amigo Pingo. Daqui a pouco a gente tem aí o áudio aqui do Pingo, né, que convida a turma. Domingueira dos Namorados hoje.
1: Estava trabalhando, fazendo hora.
0: É do Pingo, ô Pingo. Hoje, mensageiro legal, tocando aí no Clube do Bailão do Sabiá, né? Pra quem não conhece, o Clube do Bailão do Sabiá fica na Avenida Central, da 25 de Abril, na Sinaleira. Você pega sentido que vai pra Picada Casa Grande, hein? É o Clube da Mulher Bonita e do Homem Bonito. Pra quem que não arrumou namorado ainda, namorada, vai no clube que sai casado, hein?

0: Tá fazendo hora aí, ô sem vergonha. Onde é que tu tá? Fala aí. É assim, vai, né? Muitas vezes o rapaz ou a moça que é bem casado, né? Atrasa e aí toda a preocupação. Tá onde? Tô fazendo hora extra. É. Bora. Bora tomar uma, hein? Aniversário da Sereni Maurer. Sereni, tá chegando a turma. Tem mais gente aí. Abre o freezer, tira mais carne aí.
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0: Cara, também o IPTU agora pra pagar a taça do lixo, o que mais?
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0: Hoje ele estará lá em São José do Herval, hein? Ó. Alô, Adelardo Farias, hoje estará na grande festa de Santo Antônio Casamenteiro. São José do Herval, linha Santo Antônio da comunidade. Inauguração aí do novo salão. Tá? Espetos de 1 e 2 quilos. E depois, ó, eles do pau.
1: Galera, eu vou dançar, vai girar. Tá?
0: Banda só no bailão com Adelar Farias, que já tá chegando, hein, Gran?
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0: Alô, Eduardo Silva, olha, fiz as simpatias aí do chuchu do pintado, tá dando resultado, né? Manda o chuchu vir buscar o dinheiro ou manda o número do Pix. Oi, que coisa boa, hein? Tá ligado lá o Eduardo Silva aí pra família, aí pra tua neném. É, carca a música aí do secretário, já sai aí.

0: E pro nosso amigo aí, o Cleusa. O Cleusa que é o grande cantor aí da saúde.
1: Bom dia, seu Pasquale.
0: Opa.
1: Amigo velho, bota uma música pro meu amigo Jairo, do Ademar Silva. Amigo velho, bota a preguiça pra um lado. E quero dar um abraço pra todo o pessoal do Formigueiro e pro meu fiado Alveri, do Santos Moraes. E pra minha comadre Perpétua, você tá me ouvindo aí, infantora. Tô com saudade dela. E depois bota pra dona Ita aí do Porca Véia, Morena Luxosa. Se for tendido, um abraço pra todo do Crespo aqui da Saúde do Formigueiro.
0: Enganei o nome, né? Porque ele tem vários apelidos lá. É o Crespo, é Cleusa, Derli. Abraço pra ti, Derli. Vamos lá então com a música do Ademar Silva. Bota a preguiça pro lado e apareça. E convidar o Pascoal aí. Matar um bicho gordo aí, né? Tá? Um chima, uma canha de alambique.
2: Ah. Amigo velho, bote a preguiça.
0: Seu Pedrinho Rochenbach, apareça.
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0: Você queima um litrinho da graça, tem que passar lá pegar mais um litro, né? Tenda do Pedrinho Rochenbach, BR 38 da manhã.

0: Brasil.
1: Nem me fala em Brasil, gente. Nem me fala que ontem quase quebremos a TV. Meu Deus, é Sanchelotti, é seleção, melhor do mundo, né? Levaram um baile lá do Seleção de Marrocos, né? Um toque de bola. Né? E o empate aí com o Vini Júnior. Tá, foi um jogo que o Marrocos deixou o Brasil na roda, né? No toque de bola, né? É, costurando pelo meio. Tá? Meu Deus. Mas fazer o quê? Vamos esperar agora contra o Haiti na sexta.
2: Lugar bastante pros piás se divertir. É isso aí, amigo. Lá em casa tem...
1: Ancelotti passa o rei nessa turma aí. É, Copa do Mundo, não se ganha a Copa do Mundo no primeiro jogo, diz Ancelotti. Mas não sei, com um futebol desses... Eu acho meio brabo, né? Não ganhava uma bola, toques zerados, cara. E o, a gente já via a seleção do Marrocos, tudo passes aí perfeito, preciso. Técnico da seleção admitiu ansiedade, né? Só fazem isso. Melhores hotéis, salários milionários, né? Avião pra cá, boinha pra cá, academia pra lá e ainda ansiedade, Jesus. Cara de Deus. Ai, vamos botar lá o... A Sirlei, não, o Pedro jogar, cadê o Pedro? O Pedro Ferreira aí, aquele Fontoura quer jogar na seleção.
3: Meu, Pascoal, daí a música pra ela é a música com JM, Pascoal, tá? Não esqueça aí pra nós a música com JM, feliz aniversário, tá?

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1: Tá, tá aí, vamos lá, dama, vamos lá, JM. Alô, Pedro, tá aí a música para Jô. Ô, já lá em São Paulo, faltou um pedaço.
2: Aqui. Temos na audiência do teu programa aí, Pascoal. Tá bonito o teu programa, homem do céu. Pedro também tá gripado, Pascoal.
1: Que jeito.
2: Uma gripezinha que não sai, ó.
1: Será que não é a influenza H1N1?
2: Tá, se tivesse tomado, daí é. Sim.
1: Tem que tomar a vacina da gripe.
2: Temos aqui, Pascoal. Picado Silveira, o Pedro, da Picado Silveira.
1: O seu
2: Pedro.
1: Quero
2: fazer uma homenagem, Pascoal. Tu conhece até mais aquela turma lá de São Paulo, Pascoal. Lá pra, pra esposa do Roner, Fábio. Entendeu, a Jô? Conhece ele, tu já veio aqui em casa, tu já comeu carne com ele, já foi, já conversou contigo lá na Fontoura aí, né?
1: Não me convidaram. Não me convidaram.
2: Ela aí, de aniversário dela, Pascoal, tá? Tudo de bom na vida dela aí, que eu mandei, tá? O Pedro, minha família, a Sirlei, a Juliana, né? O Jefferson, meu filho, que trabalha em Florianópolis. Tá mandando, desejando tudo de bom pra ela aqui, nós mandemos. Tudo de bom na vida dela, que ela seja uma pessoa muito feliz. Eu sei que eles são felizes. Estou na escuta do teu programa lá, Pascoal. Falei com eles agora. Estão tomando.
1: Então, tá aí, abraços aí, vamos lá. Aí a música do JM, Trapezinho, né? Eita, o tempo voa, né? Os pedidos são muitos aqui. Vamos acelerando. Sol aparecendo lá. Né? Vamos pra ir na festa hoje, dançar e a quadrilha, comer chocolate não, rapadura, amendoim, pigão, pipoca, nega maluca. Ah, tem aqueles bolos também achocolatado que fica o bigode. É assim, Zelindo. As meninas de Soledade estão te mandando um beijo, Zelindo. Tá? Especial aí pros filhos de Arroio do Meio. Estamos aqui na casa do pai. Ô, Zelindo.

0: 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Tem mais recados por aqui?
1: Bom dia, Pascoal. Beijar músicos atuais. E já dizer que dia 28 tem um leitão aqui no dia, aqui no dia vai fazer um 48. Já tá um leitão de 25 a 30 quilos. Quem quiser jogar, dia 28.
0: E outros prêmios também, né? Vamos também, né? É de 8 metros, 16 metros. Meu tempo era 16 metros, né? Hoje em dia é de 8 metros, é pra criança, né? O meu tempo era de 18 metros, depois 16, depois caiu pra 12, né? Aquelas bolas torneadas, limpava o branjão. Tempo bom, né?

0: Calma aí, pessoal do Bar do Gil. Já deixa, paga uma pra mim aí, deixa, paga uma aí, hein? Só você um pila no bolso. Vai lá, Jandir, deixa aí. Vai, Jandir. O Jandir, que é um dos melhores atiradores de 48 anos. Como é que tá, Jandir? Ontem quem ganhou a sinuca aí do Bar do Baixinho? No Baixinho ontem deu bonito, hein?
1: Tranquilo, Pascoal, vai ser de 10 metros. Vai ter um leitão de 25 a 30 quilos.
0: Olha ali.
1: Quem não fizer o prêmio, leva o valor em dinheiro.
0: Que beleza, hein?
1: Beleza? E já agradeço.
0: Fala daí, seu Jandir. Daqui a pouco a gente chega aí tomar umas três caipiras. Depois de tarde vamos tirar uma soneca.

0: Bora, tem recados por aqui, 9:12, sai daí não.
1: Hora certa.
0: Quando são aí, 9:12, temos aí nota de falecimento e convite para enterro. Especial aqui a família Paludo, né, os familiares, juntamente com a esposa Marinilze Miranda, os filhos Gelson, o Jonas, o Gustavo, com pesar comunia com o falecimento do esposo, pai, Terli Paludo. Ele que faleceu ontem aos 68 anos de idade, às 21 horas, no Hospital Santa Terezinha. O velório, as últimas homenagens estão acontecendo aqui na Capela São João da Picada Rosa e seu sepultamento será hoje às 15 horas, com as últimas homenagens, as despedidas, após a missa de corpo presente e o sepultamento no cemitério aí da comunidade São João da Picada Rosa. Noticiamos com pesar o falecimento de Terli Paludo, aos 68 anos de idade, ocorrido ontem às 21 horas no Hospital Santa Terezinha. O velório do seu Terli Paludo, aqui na comunidade São João da Picada Rosa, e o seu sepultamento hoje às 15 horas, com as despedidas, com as exequias e após o sepultamento no cemitério da mesma localidade. Familiares enlutados antecipam agradecimentos.
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0: Bom dia, Pascoal, tudo bem? Pascoal, a Marinesa aqui de São Roque. Pascoal, faz um favor. Fala aí o número do Rodinei Segueto para nós, que eu perdi o número dele, eu tinha perdido. E depois roda uma música do Odair Ferrari para nós. Obrigado.
1: Ah, do Daio Ferrari, o homem que é o ícone da música, né? Daio Ferrari, como é que estamos?

0: José.
1: E do outro santo casamenteiro, né? Um abraço pra turma da tenda. É, do Maninho. Alô, alô, alô, alô, a gatita. Como é que tá, Tita? E pro Vanderlei, né? É, passo por Fontona. 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
1: Bora, tá aí, brilhação. Alguém melhor do que você? Opa, tá aí o sucesso.

0: esse alguém.
1: Tá aí, sucesso. Olha, domingo que vem, dia 21. Tem um grande torneio de canastra agora, já está se aprontando aí o Nerizinho, né, para a festa da Linha Santa, lá em Santo Antônio, São José do Herval. Tá? Domingo que vem, dia 21, Bar do Nerizinho aí vai ter um grande torneio de sinuca, onde foi lá no Baixinho, né? E domingo que vem, lá no Nerizinho Garcia. Nerizinho dos Santos, que Garcia. O Neri Garcia é outro lá. O Nerizinho dos Santos aí nas Coab, para morar, né, da Vila Vaz. Premiação do primeiro vai ter um porco de 40, 45 quilos. Do segundo, prêmio em dinheiro, R$200. E terceiro prêmio vai ter aí um fardo de cerveja latão. Então, pro próximo domingo, todos lá pro bar do seu Nerizinho, tá bom?
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1: Vou falar nisso, a turma que estão temperando um leitão lá na Picada Café, Sandro, cadê o meu convite? Olha ali, temperando o leitãozinho no capricho, né? Que tal o Sandro? Que tal o Sandro Noronha? Tá com um bicho já pronto lá, né? É? Fala aí, Sandro.
2: Boa, Pascoal. Pascoal, eu queria pedir uma homenagem pra minha neta, que tá fazendo 8 anos hoje. A minha netinha considera como filha, tá? Que é o Sandro ali, a café. E olha que nós estamos aprontando aqui hoje, ó, quando eu mandei o vídeo. Queria pedir uma música a casa do vovô. De feliz aniversário pra ela aí, tá? Tudo de bom, preza, que eu amo muito ela, minha neta aqui de Olaiane dos Santos Noronha, tá? Aqui da Linha Café. Aqui tá falando o Santos Noronha. Você foi atendido, muito obrigado, Pascoal.
1: Felicidades aí pra Netinha, né, pelo aniversário.
3: Não é possível que um homem, em seu juízo perfeito, possa negar o direito de um filho ganhar carinho. Ninguém é feliz sozinho. E um pai de braços abertos, apontando o rumo certo, é mão amiga em auxílio, pois quem dá amor a um filho não semeia no deserto.
4: Oi, pai.
3: A vida sorriu para mim no dia em que tu nasceu, pois Deus mandou um anjo seu para iluminar meu caminho, e na paz do teu carinho eu renovei a esperança de fé, amor e confiança em tudo aquilo que faço. E acompanhando teus passos, eu voltei a ser criança. São doces esses momentos em que te vejo sorrindo e a luz do sol refletindo nos teus cachinhos de ouro. Minha filha, meu tesouro, que mesmo quando reclama, eu sei o quanto me ama. E é isso que é o importante, porque me sinto um gigante quando de pai tu me chama. É por ti que eu enfrento os contratempos da vida, e a cada despedida tento abreviar a demora, contando minuto e hora pra te rever novamente. Pois mesmo estando ausente, não perco a paternidade, porque abraçando a saudade, eu sou sempre um pai presente. Eu sei que do teu futuro eu não posso ser o dono, mas ao olhar o teu sono, eu me permito sonhar e te ver a conquistar o que pouca gente tem, o orgulho de ser alguém que não semeia tristeza, pois eu sou pai, com certeza, de uma pessoa do bem. Talvez eu também não possa te dar do bom e melhor, mas não vou poupar suor para te ver sempre feliz. Se Deus é nosso juiz, sabe o que eu faço e faria para te dar melhores dias, minha filhinha querida, e alegrar a tua vida é minha maior alegria. Deus te abençoe, minha filha, e dos males te proteja. É o que o papai te deseja do fundo do coração. E saiba que és a razão da minha força e vontade de ter mais humanidade e jamais esmurecer, para que eu mereça sempre ser teu amigo de verdade.
4: Já tá tá gravado, pai?
3: Já tá gravado.
1: Isso, vamos lá, porque tem mais recados por aqui. O tempo é curto, hein?
5: Eita. No computador.
1: 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Já voltamos. Olha a hora.
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3: Isso, um abraço aqui pra Adriana, olha, uma homenagem, um abraço pra nossa mãe aqui, a Maria, aqui da Ponte Tigela, é, tá de aniversário amanhã, para Maria, já a felicidade das suas filhas, todos os netos, os filhos, de toda essa turma aí, né? Se possível, na música Mãe Amorosa, um abraço pra você, já saem, né?

0: Hoje é a festa também da Picada Rosa, lá de São João, né? Lá no São Roque, tá bom? É São Roque a festa. Vamos pedindo então a escola do CPM, a festa junina, 14 horas, com a animação da Banda Trio da Serra hoje, hein? É. Pais, alunos, comunidade em geral, a festa junina hoje, lá na Picada Rosa. Lá no São Roque hoje, tá bom? Tá bom? Isso, dona Doralice, uma moça das bergamotas. Como é que tá, Doralice? Tá me devendo, né? Ela tava no centro aí na semana, com a bolsa, né? Com a bolsa cheia de bergamota. Deu uma bergamota para nós, Doralice.
1: Bom dia, Pascoal.
0: Minhas bergamotas.
1: Dona Doralice, dali na Senhora de Fátima. Viu? Eu quero mandar uma música aqui, ó, pra Alice, pro Aquilino, pro Ed. Manda a música aquela. Querência Amada.
0: Toma aí, dona Doralícia, moça aí das galinhas gordas, né? É, dos frango caipira, das ovelhas gordas. Ontem passei lá, ela tava plantando cebola, né? 5 mil pés de mudas de cebola. Que tal, dona Doralícia? É, tem que plantar, né?

0: 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Bora! Pedido aqui da dona Doralícia. Ô, Doralícia, como é que estamos?
1: Brasil!
0: Só o Brasil que começou mal, né? Ficou no 1 e pouco futebol, mais papo afiado, né? Mas vamos lá, vamos ver contra a seleção do Haiti, né? Seleção, pra quem entende de futebol, vi ontem que o Brasil, eles de passe... Divididas, não tem um articulador. Mas tá bom. Marrocos que deixou aí o Brasil na roda, né? É, saímos no lucro, né?
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0: Ancelotti! Chapa na baqueta! Aqui pro seu Hilário, quiropraxista, o Ancelotti. Tava ontem, a gente tava aí acompanhando o jogo aí na casa do seu Hilário, massagista aqui do Prata, né? Aqui do Praxista. É, o Ancelotti ligou para tratar do Neymar, né? Então, próximos dias vai ter Neymar e o Fontourense Hilário, que estará dando todos os cuidados ao o astro do mundo aí, o Neymar.
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0: E turma aí do mercado, do Gordo Chicão. 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
1: E aquele chiba, chibarão gostoso pro domingo com a erva mate, mate vida do nosso amigo Euneira em todos os mercados. Esse é o Renan Mortoncello, Renan Mortoncello, homenageando o seu Domingos Mortoncello pelos seus 90 anos.

Alô, Indiada Buena, aqui quem tá falando é o cantor Chiru Missioneiro. Me sinto orgulhoso em fazer parte da programação da Rádio Cultura e esse programaço na apresentação do Taura Adoaldo Dal Pasquale, meu grande amigo que só toca o que é bom.

0: Wesley Fari.
1: Hoje temos aí Clube do Bailão do Sabiá, né, Miotti? Um abraço lá pro Alexandre Miotti. Estamos aí na capital da erva mate, arvorezinha. Estamos na colheita da erva.
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1: que essa turma tão lidando, né?
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1: Estamos te esperando hoje na festa junina aqui na Santo Antônio, São José do Erval, ou senão aqui no Som Rock da Pequena Rosa, tá? Seu Alexandre Miotti. Quem não conhece aí, né? O homem do Fusquinha Verde, né? Antigamente a mulherada, todas queriam aí o finado lá, o rapazinho lá do Chevetinho Azul, né? O Lindomar, né? E depois tinha outro rapaz de arvorezinha que vinha sempre pra Fontoura com o Fusquinha Abacate, né? Ele carregava todas as mulheres, aí a gente ficava muito triste com ele, né? Mas é gente boa.
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1: Tava ali no Clube do Bailão do Sabiá. Um abraço aí, Adriano. Pro Adriano, um forte abraço. Tá mal hoje, Adriano. O que que aconteceu, Adriano? Estão lidando lá com a colheita da erva, né? Diz que o Adriano não tá bom hoje, né?
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1: Você tava com o Alexandre Miotti, tava em boa companhia lá. Toma aí um bitter, um Andenberg, ou faz um chá aí com
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1: Marcela.

0: Bom dia, Pascoal. A dona Doralice vai avisar aí que tem angolista para vender e fava. 15 pila o quilo e as angolas 100 pila casal.
1: Então tá aí o brick da fava. Então que já tem fava lá na Doralice, né? Tá um revirado de fava. Coisa boa e bom. E também tem aí as angolistas, o casal. Sem conta o casal, tchê, mas que coisa bem boa, né? Deixa eu só conferir de novo aqui, né? O negócio, né? Podia me dar um casal aí, que me dê um casal aí, dona Doralice. Tá?
0: Diz aí que tem angolista pra vender e fava. 15 pila o quilo e as angolas 100 pila o casal.
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1: Podia me dar um casal desses angolistas fazer uma sopa?
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1: 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Os nossos amigos da banda, a super, e da turma da super impermeabilização, tá com problema de goteira, vazamento, piscina que vaza, banheiros aí com infiltrações, até mesmo túmulos, capelinhas que tem infiltrações. Chama esse rapaz aí, nosso amigo Pingo, essa é especialista, né? Guribão, né? Guribão, esse entende na área, né? Dos vazamentos. Até mesmo cobertos aí. 9186-0242. Aí no caminho que vai para São Roque Avipal, né, Pim?

Rapaz, que bárbaro. Ele tava lá no pintado fazendo a simpatia. Que até explicar, né? Vamos lá pra gauchada, pros amigos, amigas, um domingo diferenciado. Você que está se ligando em 96, um abraço. É, seu Juvencio, Juvencio, Juvencio. Juvencio Godoy da Rosa, né? O homem do leite e do leitinho, obrigado. Já deixou aqui o litro, né? Manteiga, a puína, o requeijão. E o redondinho aí do Juvencio, né? E o leitinho branco. Ai, que bom. Um abraço, Juvencio, um dos grandes. Ainda dos poucos, né? Que tem que vender o leitinho em litro. Que coisa bem boa. Aquela nata gorda. Deve ficar aquela natinha por cima, fica grudada no bigode. Seu Juvencio, dona Sônia. Onde está o Joelso também lá, ajudando o pai, né? Fazer a manteiga. Meu Deus do céu, bater manteiga não é fácil, né? Bate manteiga aí, Joelson.

0: apertar.
1: Vamos botar o Valdir Júlio da Silva também bater manteiga. Hã? 20 para as 10 da manhã. Não perca a hora. Já, daqui a pouco tem também os ganhadores do Tri Legal, hein? Laje Bazar Fênix comunicando. Sorteio já em andamento. Nosso amigo Pingo. Pingo, hoje temos aí a ponta, né? Uma grande domingueira dos namorados. Clube do Bailão do Sabiá, isso?
2: Bom dia, meu amigo.
1: Pessoal, Pingo, bom? Quanto tempo?
2: Passando por aí, fazendo convite a todos os baileiros de Fontoura, Xavier e região, hein? Pro dia 14, Musical Mensageiro Legal, estaremos aí fazendo aquele bailão no Clube do Bailão, no nosso amigo Sabiá.

0: Estaremos aí fazendo aquele bailão no Clube do Bailão, no nosso amigo Sabiá. Tudo começa a partir das 18 horas. Cerveja gelada, muita gente bonita, muitas mulheres bonitas.
1: Ah, meu Deus. Meu, sério?
0: Vou chegar.
1: Sério, vamos lá então.
0: E vai ser os tops do bailão. A melhor casa do bailão de Fontoura, Xavier. Clube do Bailão do nosso amigo Sabiá. Fica na Casa Grande. Todos os caminhos se levam para lá. Dia 14,
1: Hoje, né?
0: 18 horas de início.
1: Pessoal que gosta de um bate-coxa, fivela com fivela, né? Coladinho no ombro, né? Clube do bailão do nosso amigo Sabiá, né? Pessoal da Borracharia Santos também sempre ligadinhos, lá na Canga, né? Passou por Fontoura, temos a Borracharia Santos, KM 268, tem seminovos também. Nosso amigo Pelúcia, seu Pelúcia, seu Pedro Amarante Bagual, já comprou a picanha, já mandou a foto, tá concorrendo então o presente aí do Açougue KM, KM Supermercados, açougue com as melhores carnes. Ah, fez a compra da carne, manda uma foto lá no Instagram do KM e já concorre uma picanha.

Mas vamos lá rapidinho, temos aí mais recados, homenagens? Cadê a festa? Aqui a Cauane Bagatini quer saber onde é que vai ser a festa, lá no Três Pinheiros. Estamos aí em comboio, partindo aí mais um ônibus, rumo aí pro aniversário da titia Zona, titia Sereni Maurer. Toma, tá chegando aqui os Maurer. A família dos Maurer aí é numerosa, hein? É numerosa. Sai gente de tudo que é lado. Então, Sereni, mais um ano de vida. Desejo aí da Cauane toda a felicidade. Muitos anos de vida. Um abraço também da sua irmã, a Luciana Maurer. Tá chegando com o barulho de chope, né? Pra Diracema. É pra sua irmã, a Luciana Maurer. Pra Diracema, pra sobrinha Calianda, pro Eliandro, pro Gilmor, pros sobrinhos aí, o Rodrigo. Tá? Toda essa turma, amamos muito a Sereni. E se possível, a música, aquela do Milagre de Tambaú.

festa já tá rolando, né? Vamos lá então. Tá por aqui o padre Alessandro, se é pra Sereni, a gente canta. Sereni, não me convidou, mas a gente vai igual, tá? Ô, Sereni. Não que eu Pascoal e venho, tô aqui.

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1: Aproveitando, um abraço aqui pro seu Antônio Aloysio Jacomori, também da loja Tota. É a milionária dona Sereni Maurer, milionária de saúde e de tudo, né? Qual é a idade da dona Sereni? Fala aí, Cauane. Quantos anos? Quantos anos tem a Sereni? Não falou, não vou falar porque a tia fica brava.

0: Dalva e Sereni, abraços, felicidades pelo aniversário.
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0: Vamos lá, tem recados. Loterias, olha, mais milionária do final de semana, para quem fez as apostas, Loja de Bazar Fênix, tudo em presentes, produtos Sex Shopping, também Teseus 30 e também o Trilegal. Calma. 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

0: 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Ontem tivemos aí a mais milionária, atenção para os números, prêmios sorteados 3 e 6, números 04, 13, 28, 31, 40 e 47, acumulou aí a mais milionária. Vamos agora para a Mega Sena que acumulou de novo. Acumulou.
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0: Vamos de novo aqui, travou aqui a loteria, né?

sistema da Caixa está fora, né? Mas nós temos aqui a Federal do Brasil, né? Os números da Federal. Daqui a pouco a gente destaca aqui os números, né? Provou aqui o site da Caixa Econômica Federal.

0: Agora, se atualizando aqui, né? Ontem não foi pela Federal, mas em a loteria das 18, né? O quinto prêmio, 7.468. O quarto, 8.056. O terceiro, 0.530. Vamos atualizando aí o segundo prêmio da Loteria Federal de ontem. O 7.832 e o primeiro prêmio, 4.056 do primeiro, tá bom? Bora! Bailão 96, aquela do Adelar Farias, que hoje vai estar na grande festa de Santo Antônio, linha Santo Antônio de São José do Herbaúso, hein? É a grande festa do palco, eles.
1: Vamos aí. Boa, rapaz, beleza, notícia boa, rapaz.
2: Ah, diga. 265 Opa. Mil, dá pra fazer alguma coisinha aí, hein, Cláudio?
1: Oh, dá, opa, vai mudar bastante.
0: Escuta, falando com o ganhador aí, ó.
2: Tem filhos, como é que é?
1: Eu tenho filhos.
2: Tá, e agora, ao meio-dia aí, vamos fazer um almocinho, vamos comemorar, vamos juntar o pessoal, como é que vai ser?
1: Ah, vamos comemorar, sim. Que com coisa certeza. Boa.
0: Pensei que era o Cláudio Portela o ganhador, mas é o Cláudio de Caxias.
2: Máquinas, o que que é?
1: De máquinas.
2: É, tá certo. E tá ali na batalha domingo de manhã, porque precisa, né? Ter que entregar o trabalho pra poder receber, não é?
1: Exatamente.
2: E agora, quem sabe, dar uma aliviada aí com 365 mil. Qual é o sonho que você gostaria de realizar quando receber esse dinheiro aí, Cláudio?
0: E para ganhar, Trilegal aí na loja de Bazar Fênix, tá bom? Bora. Deixa eu ver quem tá no ar aqui, quem tá na linha. 33891110, o nosso telefone, né? Alô, seu Valdir da Rosa Noronha. Tô mandando um super beijo pras meninas que me querem de Soledade, as que me querem de São José. Quero uma pra namorar. Tem que ver qual é que é mais do agrado do senhor. Aqui pro Rudimar Pedroso, estamos aí assando uma picanha aí do KM. Mandou a foto aqui o negão lá. Tá? E pra dona Nilce, como é que tá, dona Nilce?
2: Amazônia, vem coisa linda. Bom, meu diretor, aqui. Carimba aí, meu diretor. Carimba o sonho realizado.
0: Aqui Horizonte. Agora sim, né? Eu tô com a dona Nilce na linha. Como é que tá, dona Nilce?
3: Bom dia, Pascoal. Tudo bem? Ó, eu quero pedir uma música pra ti. Larga uma música bem boa aí pra homenagear a minha irmã de Porto Alegre, que tá nos visitando aqui. Nós estamos na escuta aqui do teu programa. Um abraço e tenha um bom domingo.
0: Então tá aí. Felicidades aí pra aniversariante, né, dona Nilce?
4: Esta música é pra você, aniversariante, com muito carinho pra você. Vamos lá, todo mundo aí.
0: Isso, felicidades aqui pra aniversariante, então, né? Muitos e muitos anos de vida.
3: Uma música bem boa aí pra homenagear a minha irmã de Porto Alegre, que tá nos visitando aqui. Mas tem...
0: Então tá aí, né? Tá aí o sucesso.
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0: 9h55.
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0: Pra ti que tá acordando agora. Pra ti que não ajuda a mulher a limpar a casa. Tá? Tá só estorvando. Pega, vai no bar do Nene.
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0: Aí quando volta, tá tudo prontinho lá. Até a mala tá pronta? Não. Os amigos aí do restaurante Alberice. Opa, como é que tá a equipe de churrasqueiros? Um abraço, passa por Fontoura. Almoço do Fundamã.
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0: Aqui pro João Basso também. João Basso, que é uma das lindas.

Das, né? Os antigos churrasqueiros que temos na região, né, João Bás? Parador o Grill, Parque das Tuias, Paulão, né? O restaurante Paulão na Canga, também Paulão. Nosso amigo Pacheco, tá namorando agora o Pacheco, né? Se alguém tiver um balcão de pia pra fazer uma doação, uma boa causa, né, Pacheco? Vamos conseguir esse balcão, ele tem a Cuba, só falta algum balcão lá, né? Quem de repente tiver algum balcão, manda um recado, ó, tem um balcão aí. É o senhor Romarião Fragata do Santos. Romarião vai estar hoje no Clube do Bailão do Sabiá, né? Vamos dançar todas.

0: que a legenda, bem 58. Abraço todo especial à turma aí do baile, né? Festas, eventos, chama aí Trio da Serra. Como é que tá essa turma aí? É, Márcio Guerreiro, que hoje estarão na grande festa junina, ali da Escola do Som Rock da Picada Rosa,
1: né? Bom dia, Pasquale, bom dia a todos os ouvintes da Rádio Cultura. Feliz domingo, ótimo domingo a todos aí. E aproveitando o embalo aí, Pasquale, convidar para a grande festa junina, logo mais à tarde, lá no São Roque da Picada Rosa. O Trio da Serra tá lá botando o pessoal para dançar. Um abraço e um bom domingo a todos.
0: Então daí, festa juninas com as apresentações, casamento caipira, dança da quadrilha, São Roque, Picada Rosa e no palco, é, super banda, Trio da Serra.
2: Não. Claro que

0: Rafa e festa junina pra hoje, né? Bora! Como é que estamos aí? Hoje também tem Clube do Bailão. Do Sabiá, 21 horas, 20, a partir das 18 horas, né? Uma super banda, mensageiro legal. Então, é Sabiá. Como é que estamos? Tudo pronto? Aqui pro seu Valdir da Rosa Noronha, tá feliz da vida, hein? Olha só a declaração da namorada.
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0: Jesus da causa, Nossa Senhora dos Aflitos. É, tudo isso, Valdir. Nossa Senhora, depoimento aí de uma namorada que se apaixonou. Nossa, esse homem deve ser maravilhoso. Não perca a hora, 10 em ponto, né? Turma que já estão aí churrasqueando, já estão mateando, né? No café, quem acorda agora. Pra ti que já tá preparando o fogo, né? Tem aqueles que tem aquela fumaceira, né? Um pneu, um petróleo, um diesel. Deus do céu. Deus do céu. Tem aquela fumaceira, né? O que que deu aí? Dez e um, 11 graus de temperatura, um bom dia. 3389-1110 para a turma mandar o recado e fazer as participações. Nosso amigo Samuca, Samuel, pra quem que é a música? Como é que é o nome da aniversariante?

0: 10:03, vamos lá pro break comercial?
1: Hora certa!
0: Quando são 10:03, nós temos aí nota de falecimento e convite para inteiro. Aqui a esposa Marinilce Miranda, os filhos Gelson, Jonas, Gustavo, os demais familiares, os vizinhos aqui do São João da Picada Rosa, demais familiares, amigos, com pesar, comunicam o falecimento de Terli Paludo, aos 68 anos de idade, ontem ocorrido no Hospital Santa Terezinha, às 21 horas. O velório, as últimas homenagens estão acontecendo aqui na comunidade São João da Picada Rosa e seu sepultamento será hoje às 15 horas. É, às 15 horas com a missa de corpo presente após o sepultamento para o cemitério aí na mesma localidade, cemitério da comunidade São João da Picada Rosa. Noticiamos com pesar o falecimento de Terli Paludo, aos 68 anos de idade, ontem ocorrido. O velório, as últimas homenagens estão acontecendo aqui na comunidade São João da Picada Rosa e seu sepultamento será agora pela parte da tarde, às 15 horas, as últimas homenagens, as despedidas, a missa e após o sepultamento no cemitério da mesma localidade. Os familiares enlutados antecipam agradecimento.

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1: 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Olha, um abraço aqui para a Netinha, Tainara Santos. Tainara quer mandar um super beijo. Um abraço aqui para a vovó do coração, vovó Maria. Que Deus te conceda muitas alegrias, muitos anos de vida. Essa pessoa que é tudo para nós, tá? O nome da Tainara, ali do Nilson, do Gilson, da Adriana, tá? Especial aqui da netinha, a Tainara, tá? Deus te abençoe, muitos anos de vida, que amanhã ela vai estar de aniversário, a Maria, mas a festa é hoje, né, Tainara? Estão lá nos preparativos do bolo, tá? Então, Tainara, tá mandando um super beijo, um abraço pra vó Maria aqui da Tigela, que amanhã tá de aniversário.
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1: E pro Nilson, que já tá aí preparando tudo, né, pra receber os convidados pra festa da Dona Maria.
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1: Vamos lá, tem sucesso do Rogério Magrão em banda.
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1: Epa, tudo da construtora FX. Estamos homenageando o Jaime. Alô, Jaime. Tá no reboco aí, Jaime. Capricha no acabamento, né?
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1: Construtora FX, loteamento Novo Horizonte. E a turma que estão trabalhando. Quem está trabalhando aí? Só um?
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1: Vamos faturar. É a Lúcia, ô Dona Lúcia, quero mandar um super beijo pra esse homem especial, né? O Sandro Vaz Godoy.
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1: Estamos aí caminho a Carlos Barbosa. É, hoje a Lúcia de motorista, diz o Tigrinho. Oh, coisa boa, né? Devagar as curvas aí, Lúcia.

0: Vale, quer saber se ganhou no Tri Legal, né? Olha o prêmio, deixa eu só conferir por aqui. Teve prêmios que foi para Caxias do Sul, né? Deixa eu só atualizar aqui hoje. O prêmio de 365 mil, é 1 mil por mês, já pensou? Tem 1 mil para gastar por mês? É, turma de Caxias, lá o seu Cláudio. O prêmio aqui, o segundo, é aquela R$200, foi para Lajeado, ganhador Jorge. O primeiro, o terceiro prêmio, que era 50 mil, foi para Rio Grande. Opa! Deixa eu só conferir por aqui os demais prêmios do Tri Legal. Eram rodadas especiais de 5 mil. Saiu para Soledade, saiu para Bom Retiro.
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0: Atualizando aí no sistema aí do Tri Legal os ganhadores, hein?

Aí o TBT preferido, né? Deixa eu só conferir. Tá atualizou já aqui, né? Os demais ganhadores aí do Trilegal foram pra Laje Soledade, Bom Retiro, Lajeado, Venâncio. Esses os ganhadores de 5 mil, né? Deixa eu ver se não tem de Fontoura Xavier aqui, tia. Ô, Paulinho. Caxias, São Marco, Alegrete, Lajeado de novo. Eu quero Fontoura, né?

0: Então tá aí, vamos fazer o seguinte, vamos continuar comprando, né? Uma hora sai o nosso, né? Vamos conferir Pelotas, Santa Maria, Caxias. Tem que pedir um dinheirinho emprestado aqui pra festa, não ganhamos no trem. Pastor Anda e Sabiá, hoje tem bailão, é Domingueira dos Namorados, Clube do Sabiá, Clube do Bailão, hein?
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0: Se não tiver lugar dentro, dança fora da Avenida Central. Agora tem calçamento lá.
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0: E no palco aí a Super Banda. A Super Banda.
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0: Mensageiro legal aí do Pingo, né?
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0: Maravilha, quer mandar teu alô, teu salve? 33891110 Cultura FM, Fontana Xavier, Rio Grande do Sul, Brasil. E quer comprar aquela bota Zebu, aquela bota Baspã, aquela bota em couro aí pra ir pras baladas? Hoje tem festas juninas, várias festas juninas hoje lá no São Roque, da Picada Rosa. Tem a grande festa lá de Santo Antônio, na linha Santo Antônio. Tem festa em Relvado. Olha, muita festa e muita coisa boa, hein? 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

grandes jogos, hein? É, e o Brasil, Brasil lições, né? É, Brasil, só fazem isso ainda ansiosos, gente, não sabe, só jogam futebol, né? É, nas capas de jornais, lições, ansiedade, primeiro tempo ruim, evolução na reta final, levaram um olé do Marrocos, né? Um toque de bola aqui. E as perdidas de bola, não ganharam uma bola dividida, né? Dá uma ansiedade, primeiro tempo ruim, evolução na reta final do segundo, que fica da estreia do Brasil pro jogo agora contra o Haiti, né? Melhorar, né? É. O Brasil agora tem Haiti, depois Escócia, próximos adversários da Copa do Mundo, né, descabelado? Qualquer coisa, já vamos avisar o Ancelotti para vir buscar o Antônio Luiz Giacomori, né? Se a Natalina liberar, né?

0: Mulherada, vão estar toda no Clube do Bailão hoje, né? 11. E para quem gosta de baile, olha para próximo final de semana, dia 20. Clube, agora é o clube lá do Baixinho Padilha. É, o Clube dos Amigos aí lá, antigo quiosque. Sábado que vem, dia 20, daí vai ter Diogo Costa e Ana Gaúcha e banda, tá bom? Abraço, Baixinho Padilha. Que ontem teve lá o grande torneio de sinuca. É, teve almoço, teve janta, teve a seleção brasileira também no telão. E agora pro sábado que vem, dia 20, mais um super evento lá no Clube dos Amigos, JC Vila Vaz, hein? Tem jogo Costa e Ana Gaúcha, um mega bailão agora pro sábado que vem, hein?
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0: Eu tô ansioso pra tomar uva, né? Tô querendo a seleção brasileira, tô ansioso!

Só cuidado, né, com o último gole, né? O último gole é o que faz mal, né? É o último. Aquele que dá tontoringa. Né, mulher? Aqui pro seu Belmiro Quevedo, né? E o Quintino. Como é que tá, Quintino?

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Olha, o vizinho tá achando carne de novo.

Ancelotti, Copa do Mundo, erros em excesso, primeiro tempo ruim, frustração, como o vestiário da seleção definiu o empate, né? Cara, vamos jogar futebol. É só Vini Júnior e... Tem que mudar esse time aí, senão não vai longe, hein? Vamos chamar aí o novo treinador aí, o Aroni Brock.

0: 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Ô, oh, música linda, né?
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0: Ô, oh, tio da padaria, como é que estamos? Tem homenagem aí pro tio, pro Nini Dadaldi, que tá aí com seu novo estabelecimento, com mesas de sinuca, ping-pong, até mesa de botão. Ah, daqui a pouco a gente vai lá jogar no botão do...
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0: Nini.
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0: Bora, domingo.
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0: Peças juninas.
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0: Isso, hoje temos as festas em São Roque, Picada Rosa, festas juninas.

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1: Aí hoje também a grande festa de Santo Antônio Casamenteiro, lá na linha Santo Antônio, São José do Herval, com a animação do Adelar Faria, já chegando na City, hein? Hoje também temos o Arraiá da Escola Municipal Guilherme de Souza Portela, CTG Osório Tatim, né? 14 horas já começa as apresentações, a dança dos alunos, dança da quadrilha, casamento caipira, pescaria, né? Festa de São João também, então, hoje, lá no Osório Tatim, Campo Novo. Muita rapadura, pé de moleque, miga baluca, bolo, pipoca, que mais? Pinhão, quentão. E a animação hoje da Super Banda Nova Magia.

0: pessoal de Passo Fundo aí, estão visitando, e o cara peixe Passo Fundo agora entrou aqui, né? Manda no 3389-1110. E pro Mauro Garcia também ligado. Cadê o Mauro aqui? Um abraço pra nós. Amor da minha vida, da banda Céu e Cantos, para minha esposa Thaís, que estava de aniversário ontem, e também para o Dia dos Namorados, seu Mauro Garcia.
1: Ô,
0: Mauro.
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0: Ah, aqui o Paulinho aí também.
2: Alô, Pascoal, bom dia. Aqui é o Paulo Henrique, da banda Flor do Baile. Estamos hoje aqui no Capricho fazendo uma visita pro pai, pra mãe, vai pra Rosane Ponoda, diretamente de Passo Fundo. Oferece a música aí pra eles, da banda Flor do Baile. Também oferece lá pros meus parentes, lá pra minha tia, tia Dora, lá da Nossa Senhora Fátima, meu tio Clair, lá de São Miguel, meu tio Jaio, lá de São Miguel também. Oferece aí para todos os meus parentes que estão ouvindo Rádio Cultura nesse momento. E também para todo o povo de Fontoura Xavier e região que está escutando Rádio Cultura nesse momento. Um grande abraço a todos, do Paulo Henrique, Toca Pires Pascoal. Um grande abraço, bom dia.
0: Então tá aí, vamos lá com o pedido do Paulinho. Qual é que é o pedido? Ah, tá aqui ela. Sucesso do Paulinho aí. A Jerusi Maria, o homem da abóbora. É, como é que estamos aí? Me leva junto, então aí rumo à capital do Ouro Branco encantado, né? Vai pagar o almoço pro Zeca. Hoje tem Suíno Fest. Pessoal que tá indo pra Suíno Fest, tem a feira também, sem cobrança de ingresso. Quem entrar no Salão Gastronômico aí paga, né? É, o Giruzzi vai pagar pra mim, vai pagar pro Zeca, pra toda a família, tá? Vai gastar o dinheiro aí das abóboras.

0: senhora.
1: Tem mais recados da linha, vamos lá rapidinho.
2: Rosa Bobre aqui em Santa Catarina, aqui, obrigado aí, mandou ver certinho pro correio aí, valeu. Para a próxima vez, manda umas mais graúdas, homem. Acredito que me mandou foto das abóboras, é só abobrão graúda. Tem umas meio miúdas junto. Não, não, Jerusalém tá empresário forte, tá exportando abóbora agora, até pro estado.
1: Vamos lá, tem pedidos aqui do Corpo e Alma. 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Bom! Top! 10h25.
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1: Aqui, Brusito, também na companhia. Deixa eu só conferir por aqui o Sereni. Como é que tá, Sereni? Marcos Casal, na. Apagou, ligou, apagou de novo, tá digitando aí.
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1: Tamara Crispani, Lana Fernandes.
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1: Bora!
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1: Alô, Paulinho da banda Flor do Baile, quer contratar? Chama o Paulinho. Temos aniversariantes aqui, vamos lá agora, Sigrã.
4: Bom dia, Pascoal. Toca um parabéns nessa data querida. Teixeirinha para minha mãe, Geni Lima, que está de aniversário hoje. Que toda nossa família amamos muito ela.
1: Tem alguém de aniversário? Claro que tem a mãe do Samuel. É, tá de aniversário hoje.

0: Temos mais aniversariantes. Deixa eu ver a Siriri, né? E oi, eu sou aniversariante. Quero agradecer a toda a família, Maurer, os amigos, tá? Tiraram um tempo para me homenagear. E obrigado aí por todos que já estão chegando, né? Pelos presentes. Tá? Siriri, que Deus te abençoe. Muitos e muitos anos de vida, vida longa. Tá bom? Olha, e no próximo domingo aí tem grande torneio de sinuca ali no bar do nosso amigo Derizinho, né? É, já tá se aprontando e pra ir na festa na linha Santo Antônio. Como é que tamo aí, Derizinho?
1: Mana Pascoal! Bom dia, tudo bom? Manda uma música bem bonita pra nós escutar aqui em Roda do Fogo, tomando chimarrão, eu, o Mulito, a turma de ontem da galinhada aqui, o Lavinho, os piacos Lavinho trouxe junto, o compadre Cleomar, o seu Ari, o Bafo, o... toda a turma que estava aqui ontem, da minha negaré que está se levantando agora.
0: Ela acorda, uma música bem bonita, ela acorda cedo, então?
1: Pra minha irmã lá em São José, pra todo o pessoal aí da Vila Vaz.
0: Então tá aí, um abraço pra toda essa turma, né? Daqui a pouco eles estão a caminho aí pra linha Santo Antônio na grande festa, até lá do Nerezinho do Santos, tá? E pro domingo que vem, dia 21, aí tem o torneio de sinuca, tá? Ele disse que a mulher dele tá levantando agora, acorda cedo. 10 da manhã, 10 e meia. Volta aí pro próximo domingo, tá? Temos o grande torneio de sinuca, é sinuca. Na premiação, primeiro vai ter um porco de 40 quilos mais, no segundo vai ter R$200 em dinheiro e no terceiro um fardo de cerveja latão. Agora pro próximo domingo, dia 21, lá no bar do nosso amigo aí, o Neri. O Nerizinho do Santos aí na Vila Vaz, tá bom? Então, sintam-se todos convidados, inscrições na hora, com duas vidas aí, R$100 as inscrições, e já podem ser feitas aí com o Nerizinho, tá bom?

0: vai curar.
1: Então daí, grande abraço e Derezinho, até domingo que vem. Estaremos juntos, hein? Daqui a pouco a gente parte também para Barros Casal, na festança dos 50 e quantos anos, Serenino?

0: lá, porque tem recados por aqui, rapidinho, o tempo é curto e vamos lá. A gente vai até às 11.
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0: Vamos lá então, sucesso aí dele. Daigo, Daigo Ferrari, Dama da Noite, né? Quem não se lembra ainda? É, Antiga Boate do Beto, Canga, Tenda do Casa Boiane, Pambianitas, Vermelhão, Bananeiras, Paloma, Lilás, aonde mais? É muitas casas. Cisne Branco, ah, Jesus, aquela outra de bares. É, antigamente tinha as casas noturnas que eram famosas. Hoje em dia existem algumas casas, mas não como antigamente, né?

A gente errou aqui a idade, né? Deixamos a Sereni mais nova. É 53, não é 54. Desculpa aí, Sereni, né? Aqui de toda a família Mauri, tá, Sereni? Felicidades, tudo de melhor de toda a família. Pessoal de Bares, Fontoura, Três Pinheiros, enfim. Festa bombando, hein? Felicidades aí pelo aniversário. Aí do teu companheiro também. Diz, olha, tu errou a idade da minha esposa, deixou ela mais nova, mais velha. 53 anos, tá? Tá na flor da idade ainda, né? Então tá aí.

0: Sucessos em Dudaio Ferrari, hein? Tem um probleminha aí na plataforma, mas o sucesso continua, né? É? Olha o sucesso dele, o príncipe aí, pra você que não tem o seu príncipe, não arrumou príncipe no dia dos namorados, nem no dia do santo casamenteiro, mas que vale no dia a dia, né? Tem que ir cevando, né? Tem que ir cevando aí os príncipes e as princesas, né? É. No nosso tempo era o amor fulminante, era o amor no olhar, aquele amor puro. Hoje em dia, ou é o amor de quem tem dinheiro, né? Ó, oh, aquele tem dinheiro, tem carro, tem moto, ai meu Deus. Ai, aquela mulher deve ser rica, deve... É, aí, vai tenteando. Nosso tempo era do amor antigo, né? Não pensavam nos capital, né? É Santo Antônio. Ô, Santo Antônio. Bora lá, Brasil. É, as desculpas já do Ancelotti. Não se ganha a Copa do primeiro jogo, mas tem que jogar bem pelo menos, né, Ancelotti? Primeiro tempo, vou te contar, hein? O Brasil levou um baile do Marrocos. Erros em excesso aí da turma, né? Primeiro tempo, ruim. 1-0 pro Marrocos, um golaço, hein? Depois o Vini Júnior que empatou, né? Mas deixou a desejar a nossa seleção canarinha, hein? Turma que deixa recados por aqui, como é que estamos aí? Vamos lá. Clube do Baile hoje, alô Sabiá, Sabiá, Marica, tudo pronto. Olha, eu te vi lá no Sabiá, deve estar louco, hein? É, Clube do Sabiá, quem não arrumou namorado, quem fez simpatia não deu certo hoje. Eu vou pela estrada. É, a carta na manga hoje, né? Bora! Tem muita mulher bonita, homem bonito. 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
0: Quero muito conhecer onde é que fica. Olha, aqui no, quem vem no centro, na Sinaleira. Na Sinaleira, sentido aí, bairro centro. É, pega a esquerda, segue. Menos de 1 quilômetro. Quem vem da praça em questão aí do Britador, passa a praça, passa a Sinaleira e segue direto. Ai, meu Deus, quanta mulher bonita. Por que eu não vim antes desses bailes? Ô, oh, Flávio Tavarela, abraço, Flávio. Conhece lá o... Aqui pro namorador Jora. Como é que tá, Jora?
2: Mais menos pra tar, né, Pascoal? Pra não ficar feio. Tava ruim, o... Mais menos pra tar, né, Pascoal? Pra não ficar feio. Tava ruim o Brasil, ó.
0: Temos que botar o Jora a jogar, né? O modelo da Liga Rodrigues, né? Como é que tá, Jora? Como é que...
2: Pascoal, tá tudo bem, né, Pascoal? Assisti um show deles lá em Soledade, lá.
0: Ah, olha ali, ó.
2: Panelado de pinhão aqui na redor do fogo. Tomando um chimbo. Ele lá, chimarrão. E já comprei o presente pra minha namorada e comprei, ganhei e ela deu também.
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0: Bora, como é que estamos aí? Aqui pra dona Maria Eusélia, manda um abraço pra toda a turma aqui por casa, né? Família Pinheiro, né? Seu Nofrão, seu Cride, dona Luizinho. Pra aqui pra minhas filhas, os meus filhos, o Netinho, o Arthur Ângelo.

As homenagens que chegam aqui a Marli Maurer também, ó. Me associar as homenagens para Sereni Maurer. Muitos anos de vida e logo estaremos chegando aí pro almoço para comer o bolo.

0: Então tá aí, né? Sucessos aí que 10h41.
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0: Vamos acreditar na seleção canarinho, né? Assim diz o seu Ademar Batista, né? O homem da bola de cristal de fundo da chave. Vai melhorar, né? Vai ter umas trocas aí, vai entrar também o Neymar. Tomara, né, Ademar?
3: Buena, Pasquale. Pati, vamos acreditar na nossa seleção brasileira. Eles não jogaram nada ontem, mas

0: acreditar na nossa seleção brasileira. Eles não jogaram nada ontem, mas vamos ver se os Tauras melhoram nas próximas. Vamos acreditar na turma.
1: Então tá aí, né? Vocês escutam aí o Ademar Batista, Tchelote. É, daí vou mostrar o futebol do Brasil, né? Somos conhecidos como futebol arte no mundo. Cara, com o jogo de ontem, meu Deus. Primeiro tempo foi de... Cara, aquele quebrou a TV, né? Tem que passar um reino no lombo daqueles jogadores que conseguem errar passe e não acertavam uma. Só fazem isso, Jesus. Tá? Isso que ganham milhões. Bota um Ademar Batista e um Pasquale lá pra ver se não... No meio campo, ver se não... Não faz a coisa fluir. Tudo certo aí, seu Valdir Júlio da Silva, né? Na noite aí teve um capotamento do seu automóvel. A sua bike azul, mas tá tudo ok. Quis carregar duas na bicicleta e na descida aí do campo aí de São José. Perdeu o controle da bike, Valdir. Ela só esfolou um pouco o bracinho, né? Então tá bom.

0: Tempo bom do Sarney, né? Oh. Quem tinha o dinheirinho no juro, né? Hoje tinha 100, mês que vem tinha 200. Meu, tempo bom, né?
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0: Aí chegou o Collor. Ô, Collor.

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0: 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Abraço aí pros nossos açougueiros, aí o Luciano,

0: cheio, o preço que tá a picanha. Temos que trabalhar um dia pra comprar um quilo de picanha. Alô, volante!
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0: 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Grande abraço. Aqui pro pra Thaís, esse pivoto, um abraço. Tá mandando aí. A música Te Amo, da Banda Passarela, pro Mauro Garcia, tá bom? É o pedido aqui da Thaís.

0: tem os talhos, os cortes de carnes inspecionadas, tudo com a turma grande. Vamos lá, Thaís, pediu, Thaís. Especial pro grande amor Mauro. E pra dona Guaxa, ó, pro seu Zébio, também no Formigueiro.
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0: Abraço também aqui pro seu Alcides Cardoso, já estamos aperitivando aqui no seu Rock Machado. Como é que tá aí, seu Rock? Capricha aí na carne.
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0: Isso, também pro Ventania, tá na linha? Ô, Ventania.
2: Ô, Pascoal, juntado com a Suzana, Bortoncelo.
0: Que tal, Zuguri?

0: Também vamos lá rapidinho, estamos quase na finaleira por aqui, né? Até os 49. 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E Turma da Fruteira Maia, já já voltamos.
1: Hora certa!
0: Isso, abraço aqui pra Jussier. Quero mandar um salve pro meu marido, o Leomar, pra minha filha Emily, pra mãezona Lourdes, pro meu padrasto que tá assando a carne, né? Como é que é o nome do padrasto aí? Amada. Ah, música do...
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0: Esse é o outro pedido, né?

0: E pro pessoal que também pediu essa da banda Seu e Cantos, mais especial aqui pra Josi, né? Pro Leomar, é pra Emily, pra mamãe Lourdes e pro padrasto que vai pagar carne. Se possível, aquela do Garotos de Ouro, do Zé Mendes.
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0: E pra Caliane Maure, né? Mamãe de Aníver hoje. Mamãe Sereninha. Tamo aí, né? Feliz aniversário, mamãe, né? Foram muitas homenagens pra Sereninha. Qual é a localização aí? Barros Casal, né? Manda a localização que a gente vai, né? Como é que tu vai querer ir? Tu nem foi convidado. Mas vamos igual, né? Vamos com o presente.

0: Tá morto quem peleia, diz aqui o Zito, né? Lá do Três Pinheiros, né? Ô, Zito, vai, como é que tá, segurinho? Então tá morto quem peleia lá pro Dátio, pro Naide. Deu um banho de bola ali na canasta ontem, né? Limpou os homens, vai, que tal, Zito?
1: Ei, né, Pasquale? Passando aqui para desejar um ótimo e abençoado domingo a todos. Sabe por que que meu nome é Zito? Que o meu pai era fanático de futebol e botou o meu nome por causa do Zito, que foi campeão em 58 e 62 pela seleção. E ainda jogou 66 ainda. Mas foi campeão duas vezes. Mas eu saí jogador de pife, de bocha, de baralho, mas futebol muito pouco.
0: Também de loteria, ontem ele me passou o número errado do jogo do bicho lá. Ah, seu Zito, eu vou ter que pegar. Temos que pagar o broque agora. Ah, deu a idade do Zito ontem. 056 da Federal. Ô, Zito, o que que vamos fazer com a cuspila? Daqui a pouco a gente chega aí pro almoço, aí, Zito. Vamos dar uma lição de canastra nele hoje. Só conferir por aqui as últimas participações. Depois tem o sorteio aqui do boi. Em nome da Fruteira Maia, todo domingo tem aí o melhor frango, né, Daiane? Daiane que tá fazendo aí um... O Daiane. O Dirley, né? Hoje temos aí o pai e aí o seu Valmor. E completa aí seus quantos? Qual é a idade aí, Daiane?

Toda aí, Valmor. Muitos e muitos anos de vida, 73 anos, hein? Em nome aí da Daiane, em nome de todos os filhos, filhas, os gêneros. Especial aqui da sua filha Daiane, do Dirley Bassani, né? Olha, já tô levando uns vidro de ovo de codorna aqui pro sogro, né? Seu Valmor Silva, parabéns aí, né? Do Arthur, do Pablo, toda a turma aí do Campo Novo. E homenageando pela data, 73 anos bem vividos, aqui a homenagem da sua filha, do seu genro. E o presente, sogro, diz o Dirley, é os ovos de codorna, uma caixa de vidrinho aí, né?

Benção, meu gênio. Veio mais ovo de codorna. Ô, oh, Valdor, que alegria, né? Me dá um vidro desses aí pra mim, Valdor. Nada aí, Valdor. Nome de toda essa turma, dos filhos, de toda a turma, né? Muitos e muitos anos de vida. Que Deus te conserve por muitos e

0: Mas vamos lá rapidinho por aqui, já estamos fechando a nossa participação. Tá? Canta aí, Pedro Hortaça, saudoso.
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0: Boca. Vamos lá, vamos fechando por aqui. 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
0: Isso, quando são 10h59, nós temos aqui nota de falecimento e convite para enterro. A esposa Marinilze Miranda, os filhos Gelson Paludo, Jonas Paludo, Gustavo Paludo, demais familiares, comunidade São João da Picada Rosa, com pesar comunicam o falecimento de Terli Paludo, ocorrido ontem às 21 horas no Hospital Beneficente Santa Terezinha de Fontoura Xavier. O velório, as últimas homenagens estão acontecendo aqui na comunidade São João da Picada Rosa e os atos de encomendação e sepultamento serão às 15 horas, com as últimas homenagens, as despedidas, a missa de corpo presente 15 horas e após o sepultamento no cemitério São João da Picada Rosa. Noticiamos com pesar o falecimento de Terli Paludo, aos 68 anos de idade, ontem ocorrido. O velório, as últimas homenagens estão acontecendo aqui na comunidade São João da Picada Rosa e o sepultamento agora às 15 horas, com as últimas homenagens, despedidas e após o sepultamento, cemitério São João da Picada Rosa. Familiares antecipam agradecimentos.
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3: Hora certa.
0: Isso, hora de fechar por aqui, né? A gente fecha por aqui, pros nossos amigos. Passa um bom dia.

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1: Então bem, vamos fechando por aqui. Um abraço todo especial a todos. Bom domingo. Boas festas juninas. Hoje festa de Santo Antônio, casamenteiro. Linha Santo Antônio, São José Derval. Temos a festa junina lá no Campo Novo, do CTG Osório Tatim. Temos também a festa junina aqui no Som Rock da Picada Rosa. E temos também o grande evento agora no Clube do Bailão do Sabiá. Domingueira Premium dos Namorados a partir das 18 hoje, hein? Deixa eu mandar um grande abraço aqui pra cantora lá do estabelecimento do seu Rock Bodega. É, a dona Valdeci que vai ser contratada pra cantar nos domingos. Quanto a senhora cobra pra tocar aqui no supermercado KM?

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0: Então tá aí, manda também um beijo, um abraço para todos os açougueiros lindos, né? O Luciano Vieira, o Alex e todos aqueles homens bonitos que atendem aí no Caim do Supermercado. Especial pro Bodzi, Bodinho, o Bodinho é aquele baixinho que trabalha nas frutas, e todos os outros, né? E também para as meninas bonitas e do Caim Supermercado, da padaria, dos caixas, das reposições, tá? Nossa!
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0: Bora, partiu Bares Castal no aniversário aí da Serenina. Bora, vamos pegar o presente no Caíbe, né?

0: Na sequência tem programa do Sindicato Rural, depois segue uma programação musical, meio-dia temos o programa do Sindicato dos Trabalhadores Rurais, tá? Fica o nosso abraço, um bom dia, um bom final de semana, boas festas juninas, feliz dia dos namorados e namoradas também. Pra ti que não arrumou teu namorado, vamos pra Relvado na festa.
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0: Ah, e pro Baixinho, manda um abraço também pro Baixinho aqui do KM. Qual é que é o Baixinho? Tem vários Baixinhos aí do KM. Ah, pro Bode, seu Bode. O Bode é o trabalhador, esse não para nunca. Vai ficar rico tentando trabalhar, Bode.
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0: valendo.
1: Então, daí chegou tarde, né? Aguarda aí, vai achar outra pra ti. Vamos lá, 11:06 tem programa do Sindicato Rural, depois segue uma programação top do nosso domingo especial.
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3: Bom dia a todos os associados do Sindicato Rural e ouvintes da Rádio Cultura. Esse é o programa informativo do sindicato neste domingo, dia 14 de junho de 2026. 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Vamos agora aos nossos comunicados do nosso programa de hoje. Teremos no próximo dia 30 de junho o médico oculista que estará atendendo aqui no sindicato a partir das 8 até as 11 horas. O valor da consulta particular é de R$60. Para os primeiros 10 agendados e pagantes, e para os demais, o valor, a consulta é R$80. E para os primeiros 5 sócios do sindicato, será gratuita. Os agendamentos podem ser feitos pelo WhatsApp 54-3389-1172. Corra e garanta sua vaga no valor promocional aí, pode falar com a Morgana no sindicato. O Sindicato Rural de Fontoura Xavier informa aos seus associados que as encomendas de milho 100% foram encerradas nesta sexta-feira, dia 12, pois a entidade atingiu o número máximo de sacas a serem encomendadas. Qualquer dúvida, procurar o Sindicato Rural. 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Vamos também agora para a cotação dos produtos agrícolas dessa semana. O milho saca 60 quilos fechou a semana a R$64,03. Soja transgênica, R$131,78. Leite, R$2,51. Tivemos também os aniversariantes dessa semana. No dia 8, Jocely Alves de Lima, da linha São Francisco. Dia 12/6, Elisete Maria Peceto Soares, da Colônia Nova. Dia 12/6, Nelson Eli Ortiz, da Canga Quebrada. Parabéns aos aniversariantes dessa semana, sócios do nosso sindicato. 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Queremos agradecer a sua audiência a esse informativo. Desejamos a todos uma boa semana e fiquem agora com o programa da Farsul.
4: Farsul defende renegociação ampla de dívidas rurais e contesta bancos.
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4: O embate sobre a renegociação das dívidas dos produtores ganhou um novo capítulo. A Farsul contestou a postura da FEBRABAN, a Federação Brasileira de Bancos, em relação ao projeto de lei 5.122. A entidade dos bancos manifestou preocupação com os impactos da proposta, alegando riscos à segurança jurídica e ao equilíbrio dos contratos. Em resposta, a Farsul defendeu a importância de um programa de renegociação amplo, capaz de atender efetivamente os produtores rurais que enfrentam dificuldades financeiras após sucessivas perdas por eventos climáticos extremos. Para a federação, limitar o alcance do benefício reduziria drasticamente a capacidade de recuperação de quem produz. A Farsul sustenta que é fundamental garantir fôlego financeiro ao setor para manter os investimentos no campo e a continuidade da produção de alimentos. O tema segue sendo um dos pontos centrais de discussão e deve passar por votação no plenário do Senado nos próximos dias. O agronegócio gaúcho teve o melhor maio dos últimos anos nas exportações. Os embarques do setor somaram US$1,332 milhões no mês passado, alta de 32,5% em relação a maio de 2025. Em volume, o crescimento foi ainda maior, 47%, chegando a mais de 2 milhões de toneladas embarcadas. O principal responsável foi o complexo soja. Só em soja em grãos, o Rio Grande do Sul exportou US$383 milhões, quase 80% acima do registrado no mesmo período do ano passado. A China foi o principal comprador responsável por 31% de tudo que o agronegócio gaúcho vendeu ao exterior em maio. A carne de frango também se destacou com alta de 35% em valor. O resultado reflete, em parte, a recuperação após a crise de influenza aviária que afetou exportações gaúchas em 2025. Do lado negativo, os Estados Unidos caíram para o sétimo lugar entre os destinos, com queda de 61% no fluxo. A guerra comercial pesou especialmente sobre o fumo, calçados e celulose. Os dados completos estão disponíveis no site da Farsul. A União Europeia anunciou que irá restringir a importação de produtos de origem animal do Brasil a partir de 3 de setembro deste ano. A medida atinge carne de frango, carne bovina, mel, ovos e pescados e pode causar um impacto de quase 2 bilhões de dólares nas exportações brasileiras ao bloco europeu. A Farsul divulgou uma nota técnica em que aponta a restrição como uma falha do lado brasileiro. Segundo a entidade, a exigência europeia, que proíbe o uso de antimicrobianos como promotores de crescimento, foi estabelecida em outubro de 2024. O Brasil teve prazo e previsibilidade para se adaptar, mas não apresentou a comprovação necessária a tempo. No Rio Grande do Sul, os produtos afetados somaram mais de 133 milhões de dólares em exportações para a União Europeia no ano passado, o equivalente a 6,2% de toda a pauta do agronegócio gaúcho enviado ao bloco. A nota técnica também registra indícios de antecipação de embarques em maio, especialmente em frango, peru e mel, antes que a restrição entre em vigor. O governo brasileiro afirma que recebeu a medida com surpresa e busca a reversão por vias diplomáticas.
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4: Já estão abertas as inscrições para o Seminário Campo das Ideias de 2026. O evento de inovação, realizado pelo Senar, acontece no dia 9 de julho, no Teatro do Bourbon Country, e vai debater a sociedade e o agro do futuro. É a oportunidade perfeita para acompanhar as principais tendências e novas tecnologias do setor. Para garantir sua vaga e conferir os detalhes da programação, acesse o site do Senar. Termina aqui mais uma edição do programa Sistema Farsul em Campo. Até a semana que vem.
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1: Falta de sono prejudica a sua aparência. Além das famosas olheiras, a falta de sono pode envelhecer a pele. Quando você não dorme o suficiente, seu corpo libera mais cortisol, o hormônio do estresse. Em quantidades excessivas, o cortisol pode quebrar o colágeno da pele, que é a proteína que mantém a pele macia e elástica. A perda de sono também faz com que o corpo libere pouco hormônio de crescimento.
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2: Hora certa.
0: 11h40.

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1: Hora certa.
4: Meio-dia e um.
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6: Boa tarde, meus amigos ouvintes do programa do Sindicato dos Trabalhadores Rurais de Fontoura Xavier, aos ouvintes, nossos associados do município e da região. Hoje, dia 14 de junho de 2026, estamos aqui eu e o meu companheiro de sempre, o Miguel. O Miguel, quando ele pode, ele sempre está aqui para dar uma mão para nós, que conversar. E a gente sabe, Miguel, que tu seja sempre bem-vindo aqui. Muita gente gosta de ouvir tu falar. E é muito importante que tu venha. Por isso, tu sabe que o dia que tu quiser vir, tu pode vir. E não só tu, também algum outro da diretoria, os associados que queiram vir aqui, pode vir também. No domingo passado veio o Neumir Dreyer, pela primeira vez, que o Neumir também, vale lembrar, ele é um membro da diretoria do sindicato, que tem bastante colaborado com nós, Miguel. E assim a gente vai levando o sindicato para frente. Miguel, dá a tua boa tarde.
7: Lembro desse dia aí meio chuvoso, né? Que está correndo muito bem este ano, daí mais um programa do sindicato aí. Deixa o meu boa tarde a todos os ouvintes da Rádio Cultura. E que tenha. Diz que para domingo e sábado é para estar bom, né? Daí vamos sair em alguma festa, né, aproveitar o tempo bom. Boa tarde a todos os ouvintes da Cultura.
6: Certinho. Então, a gente está com várias e várias informações de hoje. Tem o programa da habitação também. Nós, falando em habitação, vocês sabem que nós escrevemos aqui, como eu sempre falei, 27 pedidos de casas, né? E nesta semana vai ser feito um lançamento da abertura de umas 50 mil casas em todo o país. E nós, aqui de Fontoura, nós escrevemos também e esperamos que nós seja contemplado, nós esperamos que nós seja sorteado, porque a demanda é muito grande, é muito pedido, e então vai ser por sorteio. Mas certamente alguém de Fontoura vai ser contemplado. Isso a gente não pode garantir, prometer já, com certeza, mas a gente fez a documentação tudo certo para dar certo, e então estamos aguardando. Agora, uma coisa é certa, pessoal: se a pessoa for sorteado e não tiver em dia com o sindicato, eles lá vão sortear para outra pessoa, vão passar para outra pessoa, porque é um programa do sindicato, o sindicato que conseguiu, e quando a gente coloca o nome do associado no computador aqui, automaticamente lá eles já estão sabendo também. Então, se não tiver em dia, eles vão passar para outro. Então, eu espero que o pessoal tudo esteja em alerta, esse caso aí, para não deixar passar a oportunidade. Mas então nós vamos ouvir agora o que fala o nosso membro da FETRAF, da COOPERAF, né, responsável pelas construções das casas, o nosso amigo Ari Pertussati.
8: Nossa saudação a todos e todas, companheiros e companheiras que estão nos acompanhando nesse momento. Semana, então, deu mais um passo importante aí com relação à Minha Casa, Minha Vida Rural. Como é de conhecimento de muita gente, a COOPERAF, um instrumento das FETRAF dos três estados do sul, já temos construído mais de 40 mil casas e melhorou a vida dos nossos agricultores familiares. E aí tivemos também um longo período aí parados, que nós não tivemos mais o programa, que foi de 2017 a 2022, com a desestruturação da Caixa internamente e a retomada com o governo Lula deste programa tão importante, mas também com muita dificuldade, seja no operacional e também dos enquadramentos aí dos agricultores. Mas também tivemos já a primeira seleção, que nós, dos três estados do sul, nós tivemos 300 unidades, dessas no enquadramento sobraram 222, e a nível de país foram 54 mil unidades que foram contratadas. É bom dizer de que, e agradecer, inclusive, os sindicatos e os agricultores que foram contemplados, que na sua grande maioria nós já estamos sendo entregues, já são concluídas, muitos grupos já pessoas morando dentro. E também nesse período aqui a gente fez, o governo liberou e nós fizemos uma nova seleção. E essa nova seleção que nós encaminhamos a documentação junto à Caixa, são de 1.070 unidades aí nos três estados do sul. E aí, nessa semana, então, tivemos o lançamento ou o encaminhamento das novas 50 mil unidades a nível de país, e a nossa expectativa aí dessas 1.100 que nós estejamos contemplado. É bom lembrar que nessa nova contratação, os valores são de 98 mil por unidades, com 99% de subsídio para os agricultores que têm renda até 40 mil reais. Então é um programa que realmente ele é muito importante aí na vida dos agricultores. É bom lembrar também que nós tivemos muitas discussões a nível de Brasília, inclusive dentro do próprio Ministério do Desenvolvimento Agrário, né, onde que nós temos o Pronaf Habitação, que é um programa, que já é uma linha de crédito que já existe, porém as condições, ela é um pouco mais difíceis, e que aí nós estamos trabalhando que tenha um subsídio no juro maior, e que também tenha um bônus de adimplência aí para os agricultores que tenha o pagamento em dia. Então essa é a expectativa também, além desses agricultores que estão sendo contemplados agora, mas também agora no início do próximo mês, quando teremos o lançamento do Plano Safra, que possamos ter uma linha de crédito também mais adequada para os agricultores que têm uma renda superior aos 40 mil reais por ano. Mais um abraço a todos.
6: Tá, vocês viram aí, depois a gente vai falar um pouquinho mais também a respeito dessas casas aí. E enquanto isso, o Miguel vai... Vamos mudar um pouquinho. Miguel vai falar nos preços agora, porque se a gente sempre falava nos preços por último, agora vamos mudar um pouquinho, colocar no início, né, Miguel?
7: É isso aí, né, João? Eu vou reforçar um pouquinho ali do que tu estava falando, João, para depois dar os preços, né? Viu, pessoal, isso aí que das casas aí, isso aí é uma boa. Se vocês conseguirem, fique em dia ali com o sindicato, quem não está em dia. Já pensou se tu é sorteado e não está em dia? Daí depois, por causa de 200 pilas, aí tu perde de ter uma casa aí de... Acho que parece... Depois o João vai dar quanto é o valor da casa, né? Mas eu calculo que é no torno ali de uns 80 mil, 60 por aí. Daí depois o João vai dizer qual é o valor das casas que vai vir pro agricultor. Então, isso aí. É? 97 mil, agora o João me passou aqui dizendo, né, que é 97 mil. Já pensou? Tu perder, só por causa de 220 reais, tu perder 97 reais, que tu pode, com 97 mil reais, tu pode fazer uma casa boa, se tu ser contemplado, né? Então, por isso que eu digo, a gente tem que estar sempre em dia. Eu tô em dia, mas eu não estou inscrito nas casas, né? Mas assim eu dou um alerta para vocês, porque daí vocês que se inscreveram, vocês estão sabendo, é 27 pessoas que estão inscritas. Daí vão sortear uma quantia de pessoas ali. Então, vou dar agora os preços então dos cereais, João. A saca de arroz de 50 quilos, R$ 57,67. A saca de 50 quilos. O boi gordo, R$ 12,05 o quilo. O búfalo, R$ 10,07 o quilo. O carneiro, R$ 13,31 o quilo. O feijão, a saca de 60 quilos, está de R$ 178,56. O milho, a saca de 60 quilos, R$ 58,98 a saca de 60 quilos. A soja, a saca de 60 quilos, Está com R$115 a saca. O milho, a saca de 60 quilos está com... Ah, não, suíno. R$6,15 o quilo. O trigo, a saca de 60 quilos, R$66,88 a vaca, aquela que deu uma melhoradinha. Tá, ainda não está muito bom o preço dela. R$10,75 o quilo. Daí então, assim, que a gente escuta nos comentários, né, da lá dos carnal, lá do gado, do boi ali, do produtor, né, que parece que esse preço aí por enquanto tá bom, mas parece que vai arruinar, que tem os programas, né, que é em setembro vence os contratos que eles têm lá para fora, né, e eles estão tarifando, né, a China tá tarifando o Brasil com 58% de tarifa. Daí parece que vai dar uma decaída, e daí vão ter que até negociar outro contrato, daí aí fica para a gente saber, né? Quem tem que para vender agora, dá uma aproveitada, que daqui uns tempinhos, daqui mais uns meses, parece que não vai estar muito bom.
6: É, o pessoal tem que estar por dentro das informações e tudo mais, e que a gente puder informar aqui, a gente informa, né? Esperamos que melhore bastante essa situação aí, tá? A pessoal, voltando aqui agora a respeito das habitações, vocês ouviram que o homem responsável pelas habitações aqui no Rio Grande do Sul, da Cooperaf, que é a cooperativa que executa as obras do programa Minha Casa Minha Vida, que já construiu muitas e muitas casas aqui em Fontoura através da Cooperaf, o Ari Pertussati, o que ele falou, né? Então a gente tem que estar disposto e esperançoso para que nós seja contemplado. Mas provavelmente, no próximo programa, eu já posso chegar aqui e dizer para a nossa população que nós fomos contemplados, se Deus quiser. Porque agora, nesta semana, deverá sair o lançamento, né, das habitações, e nós esperamos que nós seja contemplado. Mas agora está para vir também um outro grupo. E nesse mês que vem agora, pessoal, vocês sabem que vai ser feito o lançamento do Plano Safra. E daí eu conversei com o seu Ari Pertussati, conversei pessoalmente com ele, a respeito desse programa, e eles querem ver se conseguem incluir junto com o Plano Safra um recurso para um Pronaf também, gente, para o pessoal que quiser construir casa, construir com um juro muito barato e até com rebate. Digamos, por exemplo, que tenha lá 20%, 30%, 40%, 50% de desconto, se a gente acessar lá 200 mil para construir uma casa, vai pagar com 100 mil. Isso é, por enquanto ainda, é ideia que nós temos. Eles vão reivindicar do governo, né? Agora, da Caixa, mas precisamente da Caixa Federal, né? Mas a gente não sabe se realmente isso vai acontecer. Mas é uma esperança que nós temos, porque nós já tivemos bastante casos com rebate e tudo mais. Inclusive, essa que vai ser lançada agora, que vai ser construída agora, primeiras, como eu estava dizendo, tomara Deus, esperamos que Deus ajude, que nós seja contemplado em Fontoura, essa aqui é praticamente 100% quase de graça, porque é, pessoal, é 98 mil e 99% a fundo perdido, quer dizer, 99% não precisa pagar, então fica 97, digamos, 97 alguma coisa, e daí a gente vai pegar, os beneficiários vão pegar esses 97 mil e não vão ficar devendo nada. Então, é uma, como tem essas aí de graça, há uma possibilidade também de no próximo lote que vir, vir com, se não for totalmente de graça, daí é para, assim, que tenha um desconto, bom, um pouco de graça também, que seja 50% de graça. Por exemplo, como esse lote que nós enviamos agora, é para as pessoas mais humildes, assim, as pessoas que têm uma renda até 40 mil, como nós mandamos. A gente achou uma maneira de enquadrar o pessoal e essas 27 casas a gente conseguiu mandar. Então, esses são são de graça. Agora, os outros que ganham acima desse valor, que tem, quem tem um capital acima disso aí, que ganha, digamos, lá 100, 150, 200 mil, principalmente os plantadores de fumo, sempre, geralmente fazem, daí vai ter certamente também, mas não vai ser totalmente de graça. Mas o importante é que o nosso pessoal aqui de Fontoura, da região, de todo o país, que precisa de habitações, acesse as habitações, né, Miguel?
7: É isso aí que o João está falando, né? O João quer falar um pouco sobre o fumo, né? O fumo está muito ruim, o negócio do fumo, né? Que o pessoal está me falando. O que estão conseguindo pegar mais ali na média aí é 275. Está muito ruim, né? Essa coisa aí, estão pagando tudo só no R. E daí vai BO1 por R2 ainda, né? Se fosse R1 ainda estava mais ou menos. Mas por R2 as firmas estão muito pulvalecidas, estão com o colono. Quando eles veem que tem oferta no mercado, eles se pulvalecem, eles querem terminar, parece, com o agricultor. Eu sei que para o lado do agricultor está muito ruim, que nós, enfim, tentemos defender aqui, que é o sindicato que defende, né, no caso, mas assim, eles não dão muita importância para o pessoal, né, que a gente está vendo aí, né. E daí eu também quero lembrar, né, que negócio da minha família lá, minha filha está em Passo Fundo, especializada lá. E daí, tá, não sei que dia vai voltar, né, e tem mais o... Daí vamos esperar e pedir para Deus, que Deus ajude, que ela melhore, né. E tem mais o meu sobrinho aqui, o Vardir, da Vila Vaz, também, que está lá abaixado também, Passo Fundo, com bastante problema, né? E que Deus ajude, que ilumine eles, que melhore, né? Que a gente também fica pensando, né? Que a gente já teve problema e agora, graças a Deus, a gente está mais ou menos bem, né? Que a nossa família ali melhora, né? A família dos outros aí que estão tudo ali no... negócio especializado em Passo Fundo, né? Que Deus dê graça para essa gente e que eles melhorem. Tá, né, João?
6: É, pessoal, então, vocês estavam... O Miguel acabou de falar aqui agora, vamos pedir a Deus que olhe por essa gente que estão doente, que estão enfermo e que melhorem bastante. A gente fica muito triste quando sabe que alguém está doente assim. Eu já passei por isso, tu já passou também, Miguel. E vamos torcer, pedir a Deus que bote a mão e ajude os médicos a operar na saúde deles. Mas então agora vamos aos nossos patrocinadores.
2: Do programa do sindicato. 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
6: Certo, pessoal. Depois de nós ouvir nossos patrocinadores, vamos então aos nossos recados, às nossas informações. Nós informamos a todos os nossos associados, o pessoal de Fontoura, mesmo que não seja associado, pode vir no sindicato, que a gente já está fazendo o INCRA. O ITR vai ficar para setembro, como é sempre é feito o ITR em setembro, mas o pessoal que quiser fazer o INCRA, pode fazer. Se quiser deixar para fazer o INCRA também lá em setembro, junto com o ITR, também não tem problema nenhum. Mas o INCRA já estamos fazendo, já está disponível no site ali e a moça já está fazendo. Inclusive já fez uns quantos nessa semana. E para os associados que estão em dia, não se cobra nada, não é cobrado nada. E para os outros, quem não é associado, nós fizemos também, Miguel. Mas daí a gente tem uma taxinha que a gente cobra, que é justo, né? Porque se a pessoa é associado, paga em dia, ele tem os benefícios. E um que não paga não vai ter o mesmo benefício. Benefício não é justo. Então nós queremos fazer justiça para todos, tá, pessoal? E também um assunto muito importante aqui, que é a respeito do milho 100%, aquele milho que vem do sistema troca-troca, que agora, através da nossa federação, assim, foi feito o pedido, os outros sindicatos, outras federações também fizeram, e conseguimos 100% de graça a semente de milho. Mas esse milho tem limite, não é à vontade, tá, pessoal? Eu estive conversando nesta semana com o nosso coordenador geral da FETRAF, e ele me falou, na sexta-feira me falou, que é 50 sacos por entidade, quer dizer 50 sacos por hectare. Se mudar, que vir mais, muito melhor. A gente, nós queria que fosse no mínimo 200 sacos, para a gente poder atender o pessoal, nossos associados, e ainda com 200 sacos a gente não atende tudo. Então, com 50 sacos a gente vai fazer o que pode, não podemos fazer milagre, né, Miguel? Mas, já nessa semana, já estamos aceitando o cadastramento, porque tem que se cadastrar, tem que vir no sindicato e se cadastrar. E o prazo para se cadastrar, pessoal, é só até dia 19. Ao menos a informação que nós temos até hoje, até o exato momento. Se nesse presente momento aqui, hoje, eu posso dizer para vocês que até dia 19 pode vir que a gente está cadastrando, tá, pessoal? E certamente vai ser que nem as casas também, não vai ser para todo mundo, né? Mas nós aqui vamos ver o que nós podemos fazer, tá? Ah, não, se mudar depois que venha mais milho e que venha também e eles prorrogar o prazo para fazer as inscrições, a gente vai falar aqui no programa do sindicato, eu e o Miguel, o pessoal que estiver aqui, vai falar e vai levar as informações. Porque o que nós queremos sim é ajudar a nossa agricultura. O agricultor que ganhar um saco de semente de milho de graça já é uma ajuda, já vale, já é mais importante já, com esse recurso que ele vai economizar, já podia pagar 4, 5 anos o sindicato. Mas, como eu lhe disse para vocês, nós temos fazendo os cadastros ainda, como eu falei domingo passado. É um programa que não é 100% de certeza que vai vir. Nós esperamos que venha e vai vir.
7: Pois é, João, mais um motivo para vocês virem acertar essa anuidade quem não está em dia, né? Já pensou, eu ganhar um saco de milho e tu vai acertar ali R$220? Sabe quanto sai um saco de milho de planta, né? Daí é mais um motivo, que certamente quem não tiver em dia daí não vai poder participar, nem que seja associado, não vai poder ganhar. Isso aí. Então, chegando mais um final do programa, desse domingo, nós vamos falar aqui, lembrar do pessoal que sempre pede para nós lembrar deles, pedir música para eles, né? O seu Vardomiro, lá do Carrapicho, ele e a sua esposa Elisete, e a sua filha Natiel, e mais o seu namorado lá, o namorado dela, não sei o nome, né? Que nome é o dele. E daí, lembrando de toda essa gente aí, nós vamos lembrar, né, do seu Neudir de Ódio ali do Carrapicho também, e a sua esposa Rosângela, e o seu Giro Giovano, e mais o seu Gerson e a dona Celi ali do Carrapicho também, para toda essa gente aí, nós vamos deixar uma música. E daí o seu João Agenor lá do Camboatá e a sua irmã Margarida, né, também nós vamos lembrar, temos lembrando de vocês, que vocês que sempre são ouvintes do nosso programa, que sempre estão escutando o nosso programa. E o Marino aqui das tendas, né? Hoje ainda passei ali vendendo uns peão para ele, né? E ele ainda continua com aquela promoção, né? De vender um saquinho de pinhão e dar outro de presente ou um vidro de mel para a pessoa que quiser ir lá. E a promoção dele está muito boa. E também, se vender mel, ele está até um litrão de vinho. Essa promoção do Marino aí está pelada de boa, né? E daí, lembrando também do seu Lourenço Cândido aqui de Fontoura, né? Toda essa gente aí que a gente lembra, né? E o seu Alberi Moraes, aqui da Tana, né? Todos esses aí, nós que temos lembrando dessa gente aí. E daí aqui o Capeta também da Vila Vaz, e o seu Urso Branco ali, todo esse pessoal aí. E todos os que a gente não lembrou, né? Daí nós vamos deixar uma música aqui, né? Daí tem mais gente aí que a gente não está lembrando muito aí. O seu Orlando ali, o Jorla ali, também essa gente aí, toda a gente deles ali, que sempre estão ouvindo do nosso programa. Daí vamos deixar uma música com Ademar Silva, Amigo Velho. Daí então, essa gente, para todo esse pessoal aí, e daí eu deixo daí a minha homenagem para todos vocês, né, que a gente escuta, que estão sempre assistindo o nosso programa, seu Aldo Valério ali do Carrapicho, né, o Lauri Mariano, toda essa gente aí, né, e vamos deixar essa música aí com tudo, e prometendo, se Deus permitir, no próximo domingo, se puder vir, eu vou vir nesse programa daí, e lembrar aqueles que eu não lembrei hoje, o seu Rudimar aí do Campo Novo aí, que disse que ele é o bonitão do Campo Novo, né? Mas eu acho que ele está meio enganado. Eu acho que ele não está com essa bola toda que ele está dizendo, né? Daí para ele também, daí deixamos essa música aí, né? Ele te pediu outra música ali, mas daí não vamos botar essa aí que serve para todos os outros, né? Tem mais gente que pediu essa música aí, Amigo Velho, com Ademar Silva. Eu deixo o meu boa tarde a todos os ouvintes da Rádio Cultura, prometendo o dia que eu puder voltar aqui no programa, eu volto. Boa tarde a todos.
6: É isso aí, Miguel. Então o homem lá é bonitão, mas tu tá achando que não, né? Mas tudo bem. Então tá assim, um abraço para todos vocês aí, pessoal. Tem um recadinho muito importante aqui que eu esqueci também, a respeito do oculista. O oculista vai estar no nosso sindicato aqui agora, no próximo dia 24 do mês que vem, né, pessoal? O dia 24, deixa eu só conferir se realmente é do mês que vem, porque pode ser dia 24, esse mês ainda, pode ser desse mês, e eu estou meio enganado aqui, então vamos ver. É dia 24 do mês que vem, sim, dia 24 do 7, 24 de julho. Então, quem precisar de consultar com o oculista, pode passar no sindicato aqui e retirar sua ficha, que dia 27 será atendido, tá, pessoal? Mas então vamos às nossas homenagens. Eu quero mandar um abraço para o meu grande amigo Leves, lá do Campo Novo, que também ele falou para nós que não perde o programa nunca. Que bom, Leves, que você é o nosso, um dos nossos ouvintes. A gente se orgulha muito de vocês. Vocês são as pessoas muito importantes para nós. E continua sendo assim, falando em você, falando da tua família, teus irmãos, assim, se sintam todos abraçados através desse programa aqui. E também, o meu amigo Cafuringa, lá do Campo Novo, também lá do Guavirova, um abraço para você, para tua família, o Perac também, o Paulo, que nós chamamos de Perac, Petraque, sei lá como é que é, assim, para ele e a família dele, um grande abraço também. E também para o nosso amigo, para a nossa amiga Exadir e José Oscar, esposo lá da Picada Rosa, um abraço para vocês, que Deus abençoe vocês e continue sempre ouvindo nosso programa. Vocês são associados ao sindicato, pessoas importantes para nós, são das pessoas que fazem com que esse nosso sindicato continue firme e forte. E o nosso amigo Jurico, lá da Picada Rosa também, a família dele. Jurico, um abraço para você. Se orgulhamos muito de você ser associado ao sindicato e ouvindo nosso programa. E, pessoal, com a permissão de Deus, até domingo. Próximo. Tá, pessoal, mas também com vocês prestem bem atenção do que o Ari Pertussati, o homem das habitações, falou aí pra gente ver. Depois, claro, se Deus quiser, no próximo domingo temos aqui informando os contemplados. Esperamos que nós possamos dizer que domingo que já tem gente contemplado com as habitações aqui em Fontoura.

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1: Sequelas causadas pela Covid-19 e que requerem acompanhamento médico, ansiedade e depressão. Os problemas psicológicos causados pelo coronavírus também são relatados com frequência pelos pacientes. O medo da morte, de ser reinfectado ou de que alguma pessoa próxima seja contaminada pelo vírus não saem do pensamento. A Covid deixa uma sequela pós-traumática, como se fosse uma guerra, porque é uma enfermidade muito agressiva. Preocupação exacerbada, inquietação, taquicardia, palpitação e sudorese são indicativos desse processo. Cerca de 15 a 20% dos recuperados apresentam sintomas de ansiedade.
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3: Hora certa.
5: Uma hora.

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3: Hora certa.
4: 1:23.
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3: Hora certa.
4: 1:24.

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0: 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Hora certa.
1: 1:38. 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
1: Estar acima do peso aumenta as chances de uma pessoa desenvolver câncer. Por isso, é importante controlar o peso por meio de uma boa alimentação e manter-se ativo com caminhadas e frequentando a academia com orientação de um profissional.
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5: Hora certa.
6: 1h52.

0: certa.
1: 2:06. 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

0: O fato de estar vivo é um presente de Deus. Pena que nem todo mundo percebe isso.
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5: Hora certa.
6: 2:19.

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0: 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Hora certa.
2: 2:44.

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0: certa.
1: 2h53. 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
1: Sequelas causadas pela Covid-19 e que requerem acompanhamento médico. Fibrose nos rins. Quando o coronavírus invade o organismo humano, nosso sistema de defesa entra em campo. Nesse caso, uma tempestade de citocinas, proteínas que regulam a resposta imunológica, se forma para tentar controlar o invasor. Essa resposta pode ficar fora de controle e atrair células inflamatórias para a área, o que pode prejudicar ainda mais as partes do corpo já afetadas pelo coronavírus. Entre 3% a 9% dos pacientes de Covid-19 desenvolvem insuficiência renal aguda.
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2: Hora certa.

0: hora certa.
1: 3:11. 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

0: 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Pena que nem todo mundo percebe isso.
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3: Hora certa.
2: 3:20.

0: hora certa.
1: 3:29.
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2: Hora certa.
3: 3:38.

0: certa.
1: 3h46. 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
1: Um dia de cada vez. Adaptar ao paladar é um processo de aprendizado contínuo. Vá testando o que gosta, os preparos mais saborosos e como fazer pequenas mudanças para uma alimentação mais equilibrada e saudável. Não precisa mudar tudo de uma vez e nem abrir mão do gosto da comida.
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1: Hora certa!
2: 4:04.
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0: Não deixe que as pessoas te façam desistir daquilo que você mais quer na vida. Acredite, lute, conquiste, confie em Deus e seja feliz.
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3: Hora certa.
4: 4:15.

0: certa.
1: 4:24.
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1: 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Hora certa.
2: 4:30

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0: hora certa.
1: 5 e 7. 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
3: Hora certa.
4: 5:17.

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0: hora certa.
1: 5:29. 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
2: Hora certa.
4: 5:41.

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0: hora certa.
1: 5:53.
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3: Boa noite para você, muito boa noite para você, querido ouvinte, para você que está aí todos os domingos aguardando o programa Espaço da Fé. Quero mandar um abraço aí pra dona Maria Jurema Fernandes, ela e o Gabriel, que estão na escuta do programa. Pra você que está aí com o seu rádio ligado, pra você que está aí no seu celular, pra você que está aí viajando, isso mesmo, você que está aí viajando e ouvindo, iniciando agora o programa Espaço da Fé. Quero mandar um abraço pra você que chegou aí por acaso, porque parece que você sintonizou a rádio agora. Mas talvez seja o acaso dos homens, mas o dia marcado do encontro de Deus com você. Talvez através do programa hoje você tenha aquele chamado. Você sinta aquele chamado, você sinta aquela voz que clama no deserto. Aquela voz que quer falar contigo. E muitas vezes o teu coração, em meio às tantas coisas do dia a dia, a correria, aos trabalhos, às obrigações, talvez você não ouve aquela voz. E o programa Espaço da Fé é aquele momento que você vai ouvir os melhores hinos, os melhores louvores, uma palavra de fé, uma palavra de motivação, uma palavra de esperança. Você ouve aqui o seu amigo, o professor Alessandro Costa, no programa Espaço da Fé. E você pode participar, você pode fazer o programa com a gente. Participe, ligue, anote aí o telefone. 51 998 73 4410. Para mensagens do WhatsApp, 51 998 73 4410. Faça o programa com a gente. Participe. Programa Espaço da Fé. Você nos ouve da onde? Aí da Rádio Gazeta. Um abraço aí para Ana Neves. Que Deus abençoe, né? Uma nova semana que se inicia hoje, domingo. Amanhã, segunda. Amanhã, segundo dia da semana. Terço, terceiro dia da semana. Muitas pessoas acham que segunda é o primeiro dia. O próprio nome já diz segunda. O segundo dia da semana. Que o primeiro dia é o domingo. Segundo, segundo dia. terça o terceiro dia. Amém? Um grande abraço, seu amigo, seu irmão Alessandro Costa, e ficaremos juntos aqui até as 19h30 com o programa mais esperado da semana, com o programa Espaço da Fé, ao vivo pelo Facebook, programa Espaço da Fé, ao vivo também pela Rádio Gazeta de Sobradinho, ao vivo pela Rádio Soledade, ao vivo também pela Rádio Cultura de Fontoura Xavier, e não esqueça também pelo Facebook, programa Espaço da Fé. E amanhã, segunda-feira, às 5 da manhã, você ouve a reprise do programa pela Rádio Geração. Um abração aí para todos que estão chegando pelo Facebook. Diga aí, quem ouve o programa com você? Qual a cidade que você assiste? Você está viajando para onde? Mande aí a sua mensagem. Anote o número. Faça o programa com a gente. Mande aquele abraço para aquela pessoa especial. Mande aquele alô. Peça aquele louvor. Nós estaremos rodando ele para você com o maior orgulho. Compartilhe essa live. Envie para seus amigos, para que mais pessoas possam receber essa mensagem. Vamos rodar aqui um louvor e já já estaremos trazendo uma reflexão da parte do Senhor. Uma reflexão.

0: pode durar uma noite, mas a alegria, ela vem pela manhã. E tudo vai passar. Única coisa que não passa é a palavra de Deus. Céus e terra passarão, mas a palavra do Senhor não há de passar. Ouça esse louvor, Eliane Fernandes. Vai passar esse momento difícil, essa crise, essa dor, esse deserto. Vai passar.
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Você está ouvindo? Você está ouvindo? Vai passar o momento de alegria, também passa. O momento de fartura também passa. Mas assim como o momento da escassez também passa. Por isso nós temos que compreender e viver cada momento com equilíbrio.

mas também naquele momento de vitória, naquele momento de fartura, que você também saiba guardar, investir, economizar, que esse momento também não durará para sempre. Lembramos na história de José, né, que quando aquele rei teve o sonho das vacas gordas, depois veio as vacas magras e devoraram as vacas gordas, ele teve aquele sonho das espigas de milho, e depois eram as espigas lindas, formosas, grandes, e depois ele teve o sonho que tinha outras espigas, né, pequenas, fracas. E aí chamaram José para interpretar aquele sonho, e José foi o único homem capaz de interpretar aquele sonho. E José disse: teremos 5 anos de fartura, mas depois teremos 5 anos de miséria, de seca, de crise. E aí depois José se tornou o governador do Egito, porque não teria homem mais sábio para governar o Egito senão aquele que interpretava os sonhos, que ganhava sabedoria do alto para fazer as coisas. Que nós possamos entender os momentos de fartura, os momentos de crise, os momentos que chove, os momentos que tem seca, que Deus possa te dar sabedoria. E como diz esse louvor, que tudo passa. Passa aquela vitória, daqui um pouco vem a derrota, daqui um pouco é a derrota, mas logo ali na frente tem a vitória. Que nós sabemos entender aquele propósito que na Bíblia diz: há um tempo determinado para todas as coisas, debaixo do céu e em cima da terra. Que nós possamos e tenhamos sabedoria para entender esse tempo. Há tempo para abraçar, como teve na pandemia, há tempo de deixar de abraçar. Há tempo de festejar, mas também há tempo de ficar em casa, ficar calado. Há tempo de sorrir, mas também em algum momento vai ter tempo de chorar. Que nós possamos entender qual é o nosso tempo e fazer a nossa oração, entregar a Deus os nossos sonhos, nossos projetos, os nossos caminhos. Isso é a certeza que você não está sozinho, mas que o Senhor te conduz. Mas é interessante saber também que o teu tempo é diferente do tempo de Deus. E saber também que na oração a própria palavra diz orar e ação. Existem coisas que é você que tem que fazer, que é você que tem que se cuidar, que é você que tem que cuidar sua alimentação, que é você que tem que cuidar para que não caia num estresse, acúmulo de funções. Tem coisas que é ação, é você que tem que levantar cedo, é você que tem que estudar, é você que tem que fazer. Aí quando as suas forças não alcançam, aí você tem que entender que existe um Deus. Um Deus que pode todas as coisas. E nesse Deus que nós

Dona Juracema, saudade da minha amiga, minha irmã da fé. Deus abençoe a sua vida.

Deus sempre está falando, às vezes a gente que não tem ouvido a voz do Senhor. Então mande, fala Deus, mas abra os seus ouvidos, Efatá, abra-te ouvido.

tormento a tua voz é tudo. 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

Passo da Fé. Convido você a prestar atenção nessa mensagem.

mande a sua mensagem pelo 51 998 73 4410. Programa Espaço.

mandar um abraço aí para Márcia Andrade, que está na escuta do programa Espaço da Fé. Também a Ana Fernandes. Quem mais está chegando por aí? Você pode ligar, você pode mandar sua mensagem pelo WhatsApp 51 998734410. Você ouve o programa Espaço da Fé. E você está ouvindo o louvor de Sara Farias, Se Eu Não Te Ouvir.

Você está ouvindo? O Senhor fala para ti: eu sou o teu pai. É só chamar. Não precisa de formalidade. É só chamar. Entra no seu quarto e chame. Como se o Senhor fosse um amigo, converse como se ele fosse um amigo. E eu digo para você que ele é mais que um amigo. Ele é teu pai. É só chamar.

Ele está insistindo com você. Ele está repetindo: eu sou teu pai. É só chamar. E ainda ele está dizendo que não precisa formalidade. Ele quer intimidade contigo. E ele está dizendo: eu sou teu pai. É só chamar. Sobre religiosidade. Não está falando de religião, mas está falando de intimidade que um filho tem com seu pai. Ele está dizendo: abre o teu coração, confia em mim, eu sou teu pai. É só chamar. Fale para ele da tua dor, fale para ele do teu sentimento. Ele está dizendo: eu sou teu pai. É só chamar. Não precisa de religiosidade. Ele está dizendo: eu não estou aqui falando de religião. Eu estou falando de um pai que quer ouvir um filho. E ele afirma novamente para você: eu sou teu pai. É só chamar. E a forma que você vai chamar é você que escolhe. Se vai ser sentado, se vai ser de joelhos, se vai ser em oração baixinho, se vai ser em oração em lágrimas. Mas o Senhor está dizendo para ti hoje: eu sou teu pai. É só chamar. Abre o seu coração, está dizendo o Senhor. Fale comigo, está dizendo o Senhor. Na pandemia, eu já tinha o programa Espaço da Fé, esse programa já está fazendo 7 anos e meio. Era todo mundo com medo na pandemia, medo da morte. Logo que iniciou a pandemia, as pessoas ouviram falar que alguém em tal cidade morreu. Aí de repente, morreu alguém que a pessoa conhecia. A pandemia foi agravando. De repente morreu alguém na sua cidade. E a pandemia foi ficando mais forte. As pessoas já começaram a se cuidar, já começaram a se vacinar, já tinha aquela ordem de lockdown, é fiquem em casa, não fiquem se aproximando de outras pessoas, porque o

feche os comércios, feche as escolas. E aquele medo era corrente de oração. Eram muitas pessoas orando, muitas pessoas rezando, muitas pessoas pedindo perdão, misericórdia. E de repente os hospitais foram enchendo. Muitas pessoas.

Assim como diz essa oração, eu sou teu pai, é só chamar. E eu disse: Senhor, o que está acontecendo? Me revele, me diga algo para me levar ao programa Espaço da Fé. Me revele algo para me levar às pessoas que estão me ouvindo pela rádio, pelo Facebook, programa Espaço da Fé. E eu orava e pedia para Deus uma resposta. E o Senhor me responde com uma palavra. E eu acordo com aquela palavra, aparriê. E eu acordo com aquele susto, e essa palavra aparriê continua escrita na parede do meu quarto. E ao pesquisar, porque foi a oração que eu pedi para Deus me mostrar, eu fui pesquisar o que que queria dizer aquela palavra aparriê. Dizia: eu apareci. Ou seja, naquele momento de dor, naquele momento de

As pessoas foram buscar. E eu vim no programa e falei o que Deus estava dizendo, que Ele permitiu a pandemia para que as pessoas se voltassem para Ele. E se nós olharmos para a Bíblia, não cai um pingo d'água senão pela permissão de Deus. Então aquilo que aconteceu na sua vida, aquilo que aconteceu na sua casa, aquilo que aconteceu na sua família, lá no seu trabalho, você está pensando agora onde é que foi? O que que realmente aconteceu? Em tudo tem a permissão de Deus. Porque não acontece nada sem a sua permissão. E naquele momento de dor, naquele momento de medo, era corrente de oração. Eram famílias inteiras orando. O WhatsApp não parava de correntes de oração. Parece que de repente a pandemia vai embora. O pessoal esquece de Jesus. E naquele momento o Senhor me falava: apareci. Eu apareci. Pessoas não conseguiam respirar. Que esse respirar é de graça. Pessoas que tinham fortuna, dinheiro, não conseguiram nem comprar o respirador porque isso era proibido. Não podia comprar e vender respirador, senão via o ministério.

deserto chega, a doença chega, aí lembram de buscar a Deus. Esse é o convite para você. Não espere a dor chegar. Como dizia esse louvor, eu sou teu pai, é só chamar. Mas não chame só no momento da dor, só no momento da tristeza. Não chame só no momento da dificuldade. Mas tenha intimidade. Tenha relacionamento. Tem pessoas que falam que têm fé em Deus. Eu digo para você que a fé é o primeiro estágio. E mesmo se tu tiver uma fé do tamanho de um grão de mostarda, tu fará coisas grandes em nome de Jesus. Porque ele te dá poder de pisar em serpentes e escorpiões, fazer prodígios, milagres e maravilhas em nome de Jesus. Mas depois da fé existe o relacionamento, existe a intimidade. Que você não seja só a pessoa que tem fé que Deus existe, mas que você possa ter relacionamento, que você possa ter intimidade, que você possa falar, mas que você também consiga ouvir. É isso que nós oramos nesse momento. Que o Senhor possa fazer morada no seu coração. Que o Senhor possa te ouvir e que você possa falar. Que você possa cumprir aquele mandamento que é colocar Deus em primeiro lugar na sua vida. Porque tem uma grande promessa para aqueles que amam a Deus. Para aqueles que têm um tempo para o Senhor. A grande promessa é: coloque Deus em primeiro lugar e a sua justiça, e eu acrescentarei todas as coisas na sua vida. Mas tem pessoas que buscam todas as coisas, mas esquecem de colocar aquilo que deve vir em primeiro, que é colocar Deus em primeiro lugar. Quero dar um abraço aí para Maria Tramontini, para todas as pessoas que estão ligando o rádio agora. Você está ouvindo o programa Espaço da Fé. Aqui quem vos fala é seu amigo, seu irmão, professor Alessandro Costa. E ficaremos juntos até as 19h30, com os melhores hinos, com os melhores louvores. É aqui, pela Rádio Gazeta, pela Rádio Cultura, pela Rádio Soledade. E a reprise do nosso programa, na segunda-feira, às 5 da manhã, pela Rádio

Rádio Gazeta, pela Rádio Cultura, pela Rádio Soledade e a reprise do nosso programa na segunda-feira, 5 da manhã, pela Rádio Geração do Sal de Aqui. E ao vivo também pelo Facebook Programa.

É só chamar. E não precisa formalidade, não tem dificuldade, é só chamar. De forma simples. Chame ao Senhor. E eu falava que aquele dia que eu chamei, eu disse para Deus me dar uma resposta da pandemia.

naquele momento de medo, naquele momento que as pessoas buscavam o Senhor. É exatamente isso. Nós buscamos a Deus pelo amor ou pela dor. E esse é o convite que eu faço para você. Busque o Senhor pelo amor. Veio a pandemia, Deus falou claramente comigo. E aí depois vem as enchentes. Várias cidades alagadas. Várias crises econômicas. Pessoas também, vidas foram ceifadas. E aí vem de novo a lembrança. Por que Deus permite isso? Por que Deus permite aquilo?

obedecer antes da dor. Quando chega a dor, é porque Deus já tentou outras formas de falar e não foi ouvido. E muitas vezes ele permite algumas coisas para trazer a salvação para o pai, para trazer a salvação para a mãe, para trazer a salvação para a família. E às vezes para ele não perder, porque um pai ama todos os filhos. Mas talvez ele precisa permitir algo que não é legal, que não é bom, para que as outras pessoas consigam ouvir a sua voz, consigam ouvir o seu chamado, para que a salvação entre na sua casa, para que a salvação entre

ligou o rádio agora, você está ouvindo o programa Espaço da Fé. Aqui quem vos fala é seu amigo, professor, seu irmão Alessandro Costa. E a palavra que eu trago para você hoje está lá no livro de Jonas. Depois você pode acompanhar aí na sua Bíblia, todos têm a Bíblia em casa. E essa palavra é muito forte. Eu vou trazer ela aqui resumida.

Senhor um grande peixe para que tragasse a Jonas. Esteve Jonas 3 dias e 3 noites nas entranhas do peixe. Você pode perceber que o texto diz: preparou, pois, o Senhor um grande peixe.

Por azar, um grande peixe engoliu Jonas. Não está dizendo isso. Está dizendo que preparou o Senhor um grande peixe para que engolisse.

E esteve Jonas 3 dias e 3 noites no ventre, no estômago, nas entranhas daquele grande peixe. Mas antes disso, o Senhor deu uma ordem para Jonas. Existia uma cidade chamada Nínive. E o Senhor disse para Jonas: Jonas tinha um chamado, que você possa entender o seu chamado. Se é aí na sua casa, se é na sua comunidade, se é na outra cidade, ou se é na velha cidade, ou se é na nova cidade, ou se é no seu trabalho, ou se é na sua família.

e ensine os caminhos do Senhor, ensine a minha palavra, leve o evangelho, porque aquela cidade esqueceu os meus mandamentos, aquela cidade esqueceu o caminho do bem, da verdade, da justiça. Vá até lá, diz o Senhor, e pregue a minha palavra na cidade de Nínive. Jonas desobedeceu. Jonas teimou. Ele não fez. Ele foi pro outro lado. E quando Jonas pega aquele navio e vem uma tempestade, e aqueles marinheiros, aqueles pescadores que estavam naquele navio, começaram a orar e buscar o Senhor, pedir: Senhor, por que essa tempestade desse barco? Quem de nós é o culpado por isso estar acontecendo? E de repente eles perguntaram para Jonas: quem é você? E fizeram lá um sorteio, algo do tipo que identificasse quem era o culpado daquilo, e realmente caiu Jonas. E ao indagar Jonas, eles perguntaram: mas quem é você? E Jonas confessou: pode me jogar em um mar, porque eu sou a causa dessa tempestade. E eles jogaram Jonas ao mar, e o Senhor, né, preparou aquele grande peixe para que o tragasse. Logo em seguida a tempestade acalmou, e Jonas lá no ventre do peixe, Jonas pediu perdão ao Senhor e pediu para que tivesse uma nova oportunidade, para que tivesse uma nova chance. Então, aquele peixe vomitou Jonas em terra seca. E aí, depois disso, Jonas então

Nós temos que estar sensíveis para ouvir a voz de Deus. Ou nós ouvimos a voz do Senhor e obedecemos, ou o Senhor pode permitir algo que não é bom para que aconteça na sua vida.

ide por todo mundo. Pregue o evangelho. Para quem? Para toda criatura, onde? Por todo mundo. Assim diz o Senhor. E para o Jonas ainda ele deu aquela ordem específica.

essa ordem do Senhor é ide por todo mundo. Então comece aí na sua casa, comece no seu trabalho, comece na sua escola, comece na sua empresa. Faça o teu ide, pregue o evangelho a toda criatura. Essa é a grande ordenança. E quando eu dizia para minha família, quando eu tinha que tomar uma decisão, eu disse assim: eu vou obedecer logo, antes que venha o grande peixe, assim como tragou Jonas. Eu digo para você, o lugar mais seguro, o lugar mais abençoado, é você estar dentro da promessa de Deus. Então fale com o Senhor, assim como disse aquele louvor: eu sou o teu pai, é só chamar. Identifique o seu propósito, identifique o seu destino e peça a direção de Deus. E eu oro a Ele nesse momento que os teus sonhos estejam alinhados com os sonhos de Deus para sua vida. Que você possa entender isso e que você possa fazer o seu ide. E que você possa obedecer logo. Não espere a pandemia, não espere a enchente. Não espere a dor chegar. Não espere a baleia te engolir. Obedeça logo. A Bíblia diz: buscai ao Senhor enquanto

Somente um. Somente um que venceu a morte. Somente um que ressuscitou ao terceiro dia. Que é o seu filho, Jesus Cristo. O único intermediador entre o homem e Deus. Não sou eu que estou dizendo isso, mas é o que está escrito. Só existe um intermediador entre

Lá no livro de Timóteo, 1 Timóteo 2, versículo 5. Tá lá na sua Bíblia, aí na sua casa, abre aí sua Bíblia. 1 Timóteo 2, versículo 5 diz: porque há um só Deus. É só um Deus. Pare de buscar atalhos, pare de buscar genéricos. Porque há um só Deus e um só mediador. Não diz aqui que o mediador

o qual se deu a si mesmo em preço de redenção por todos, para servir de testemunho a seu tempo. Então chega de buscar genérico, chega de buscar atalhos, mas busque o verdadeiro Criador do céu e da terra, aquele que era, aquele que é e aquele que há de vir, aquele que é o Alfa e o Ômega, aquele que é o início e o fim. Pessoal que está ligando, nós estamos usando o telefone para a live, então eu não consigo atender nesse momento. Um abraço aí para o seu Valdemar, que ligou para cá. Para todos vocês que mandaram suas mensagens, que Deus possa trazer um entendimento, que Deus possa trazer a paz na sua vida, que Deus possa trazer as respostas que você procura, que Deus possa fechar as portas que tem que fechar e que Deus possa abrir as portas que tem que abrir e que você receba toda a resposta que você procura. Que você receba toda a resposta que você tem medo de receber, mas que o Senhor possa falar contigo. Que você possa buscar.

Pai Criador do céu e da terra é Deus Todo-Poderoso. E o Espírito Santo é a nossa comunicação que está em nós. É a nossa comunicação com o Pai, que é o Espírito Santo. Que você possa sentir em espírito essa vontade de buscar a Deus, de receber Cristo como o único e suficiente Salvador da sua vida. Que você possa entender isso e buscar ao Senhor em espírito e verdade. Porque todo aquele que nele crê, não pereça. Porque todo aquele que for batizado, todo aquele que crê em Jesus e for batizado, será salvo. Que você possa ter essa sede de buscar a Jesus, de estudar a sua palavra, conhecer a sua palavra. Que você tenha a coragem de se permitir ouvir da palavra de Deus. Que você tenha um coração ensinável.

entender que Jesus é o caminho, que Jesus é a verdade e que Jesus é a vida. Que você tire toda a dúvida do seu coração. E a Bíblia diz: buscai ao Senhor em primeiro lugar. Não está dizendo buscar ao Senhor de vez em quando. Não está dizendo buscar o Senhor só na pandemia, só nas enchentes. Tem gente que busca o Senhor quando se batiza, quando casa e quando é o velório. Tem gente que vai na igreja nessas datas: batizado, comunhão, crisma, casamento e velório. Está dizendo: coloque Deus em primeiro. Não é quando tem problemas. Não é usar o Senhor como uma caixinha de ferramentas, mas é colocar Deus em primeiro. E outro grande ensinamento é: ame o teu próximo como a ti mesmo. O que quer dizer isso? Atenda o outro, faça para o outro, dê atenção ao outro, atenda quem está chegando, plante a semente que gostaria de colher. É isso que Deus ensina. Faça para o outro que gostaria que o outro fizesse a você, caso você estivesse naquela situação. Então atenda como gostaria de ser atendido. Fale, explique como gostaria de receber. Abrace como gostaria de ser abraçado. Dê atenção como gostaria de ser, de receber. Acolha como gostaria de ser acolhido. É isso que Deus ensina. Ele não ensina: me busque só quando tu estiver enfermo. Aí às vezes o Senhor permite a enfermidade para que tu busque o Senhor, porque através da tua vida, daquela enfermidade, daquele problema, Ele quer mostrar a sua glória, mas Ele não divide a sua glória. Então não fica pedindo para A, B, C ou D. Outro dia eu estava num local de trabalho e veio uma colega, pediu: Alessandro, podia orar pelo meu filho? Toda vez que ele vai numa entrevista de emprego, ele é selecionado, mas nunca chamam ele para trabalhar. Parece que sempre ele é selecionado pela entrevista, pelo currículo, mas ele nunca assume. E eu disse para ela: como tu tá orando? Como que é a tua oração? Ela disse: ah, eu peço para A, para B, para C, para D. Eu disse para ela: vamos fazer o seguinte, tu vai e pede para Deus por intermédio de Jesus Cristo, seu filho, único que ressuscitou e está sentado à direita de Deus Pai. Quem mais ressuscitou? O único que ressuscitou e está sentado à direita de Deus Pai foi seu filho Jesus Cristo, onde há de vir julgar os vivos e os mortos. E quando esse dia chegar, eu quero que o meu nome, que o seu nome, esteja escrito no livro da vida das pessoas que vão compartilhar dessa vida eterna, morar no céu. E lá não é um lugar para você ficar com mágoa lá em cima. Por isso Jesus nos diz: perdoai. Quantas vezes, Senhor? Pergunta para Jesus: quantas vezes? O Senhor diz 70 vezes 7. Não há limites para perdoar. É diferente de dar acesso. É diferente de sair passear junto, sair jantar junto. Perdoar é você não querer o mal da pessoa. Perdoar é você deixar que ela viva a vida dela, não fique maquinando mal para ela, não fique querendo vingança, mas toque a sua vida, não deixe de ir em algum lugar porque a pessoa vai estar lá. Toque a sua vida. Tem pessoas que vivem dormindo com o inimigo, pensando como que vai fazer o mal para a pessoa, como que vai prejudicar a pessoa. E o nosso nome estará no livro da vida quando nós aprender a perdoar primeiro. Perdoai as nossas ofensas assim como nós perdoamos a quem nos tem ofendido. Você ora isso e nem presta atenção. Então o Senhor não vai nos levar lá para o céu para ficar falando mal do nosso amigo, do nosso vizinho, do nosso compadre, daquele colega de trabalho. Então acerte-se com o seu irmão o quanto antes. Não deixe para amanhã. Acerte-se com o seu irmão. Perdoe para que sejamos merecedores do perdão do Pai. Assim é o ensinamento. E pela graça de Deus, pela bondade de Deus, todo aquele que for batizado
será salvo. Mas você não pode ficar maquinando o mal. Você não pode ser morno. Porque a Bíblia diz que os mornos não herdarão o reino dos céus. Então não seja morno quando se trata de fé, quando se trata de Deus. Mas aceite o Senhor como seu único e suficiente salvador de sua vida. Não seja morno. Os mornos não herdarão o reino dos céus. Mas seja quente. Alguém que confia, que acredita. Que o arquiteto do universo, que Deus Pai todo

algumas semanas ou alguns meses de vida. Quando o padre ou alguém pergunta lá para a criança: tu aceita Jesus como teu salvador? A criança não responde, a criança não entende, ela ainda não fala, ela ainda não conhece as palavras, o português. Então ela não pode dizer que aceita, sim, eu aceito Jesus. Ela nem fala, ela não entende direito o português. Por isso a Bíblia fala do batismo após a pessoa saber o que está fazendo. Então decida por aceitar a Jesus. Decida por escolher Jesus como teu salvador. E pela graça de Deus, aquele que decide aceitar Jesus, aquele que crê, será salvo. E essa é a grande maravilha, esse é o grande privilégio. É um dia ter o nosso nome escrito no livro da vida. Que o meu nome possa estar lá, que o teu nome possa estar lá. E que nós possamos um dia compartilhar como os anjos estão lá no céu dizendo: santo, santo, santo. Que um dia nós possamos participar desse momento lindo.

Vou soltar agora um louvor e depois eu volto aqui falar um pouquinho sobre o batismo. Então que você ouça esse louvor. Um abraço aí para dona Zenilda, que manda aí também, né? Um abraço para Nega, para Bilo, para Fran, todos seus amigos, todos os ouvintes no programa Espaço da Fé. Um abraço aí para o Cauê Torrel, que chegou agora. Todos que estão aí pelo Facebook. Você está ouvindo o programa

que possamos ouvir a voz de Deus, né? Então a Bíblia, ela fala que a pessoa tem que ter consciência e arrependimento e fé. É sobre isso que a Bíblia fala, né? Então a gente tem que dar esse passo de fé. E escolher por aceitar Jesus. Quem sabe essa renovação do batismo, porque a Bíblia também fala que existe um só batismo, né? Mas ela fala que tu tem que estar consciente do arrependimento. Que naquele batismo morre a velha criatura e nasce a nova criatura. Então tu tem que estar consciente do arrependimento.

As coisas velhas ficaram para trás e as coisas novas vão fazer parte da sua vida. Que todos nós possamos entender isso. Que Jesus é o caminho, que Jesus é a verdade, que Jesus é a vida. Você ouviu o programa Espaço da Fé. Programa esse que tem 7 anos e meio, na Rádio Soledade, na Rádio Cultura, na Rádio Gazeta e também na segunda-feira na Rádio Geração. Programa Espaço da Fé, fizemos com muita alegria. Não só levamos a palavra, mas também se alimentamos da palavra. Que você possa se alimentar. Que você possa buscar. Que você possa contar os seus próprios milagres. Que não você não seja apenas um bom ouvinte, mas que você tenha seus próprios contos, que você tenha suas próprias experiências e que você receba o seu próprio milagre e que você possa ouvir a voz de Deus, que você possa ouvir o seu chamado e que você possa seguir a sua caminhada na certeza que você não está sozinho. Não quer dizer que com Deus você não vai ter luta, você não vai ter guerra, você não vai ter dificuldades. Mas com Deus é a certeza que você não está sozinho. Mesmo que os teus familiares te abandonem, o Senhor não te abandonará. Assim como Daniel estava na cova dos leões, o Senhor permitiu que Daniel fosse jogado na cova. Mas lá dentro da cova, o Senhor fechou a boca dos leões. E Daniel foi guardado naquele lugar. Então, mesmo que venha a prova, mesmo que venha a dificuldade, o Senhor vai te guardar. O Senhor vai te cuidar. Amém? Vamos orar? Querido Deus e amado Pai, nos colocamos, Senhor, diante da tua presença. Nos colocamos diante do teu altar. Te agradecemos por mais um dia, por mais um programa, por mais uma reflexão. E que o Senhor possa falar com a tua igreja, que o Senhor possa falar com o teu povo. Todos aqueles que estão orando nesse momento, todos aqueles que ouviram pela rádio ou pelo Facebook, programa Espaço da Fé, que possam sentir a tua presença, que cada um possa sentir o teu chamado, que cada um possa escolher por Jesus, que cada um possa deixar o genérico, deixar os atalhos e buscar o verdadeiro Criador do céu e da terra. Cada um possa entender que o agente de milagre é Jesus. Foi ele que ressuscitou o terceiro dia. Foi ele que transformou aquela água em vinho. Que a própria Maria nos disse: vão até Jesus e façam o que ele mandar. A própria Maria nos ensina que Jesus é o agente de milagre. É ele que pode transformar aquela água em vinho. É ele que pode transformar essa dor em cura. Essa doença em resposta, em milagre. É ele que pode transformar esse deserto em um momento de alegria, em um momento de felicidade. É com ele que nós seremos mais que vencedor. Que Deus abençoe a sua vida, que Deus abençoe a sua semana e que todos possamos um dia ter o nosso nome lá escrito no livro da vida. E quando esse dia chegar, que nós recebemos esse convite. Porque a Bíblia diz que todo aquele que crê em Deus, mesmo que morra, viverá eternamente. Então nós queremos viver eternamente. A vida não pode ser só trabalhar, receber e pagar conta. Mas que nós possamos gozar, usufruir dessa vida eterna. Daquele lugar que não há choro, que não há dor, que não há lamento. Mas para isso nós temos que buscar o Senhor, aceitar a Deus como seu único e legítimo Salvador de sua vida e a
perdoar, para que sejamos merecedores do perdão de Deus. Que Deus abençoe cada um de vocês, todos tenham uma semana abençoada, uma semana de vitória, e que portas se abram, e que portas se fechem, aquelas que tiver que fechar, aquelas que não for para o bem da sua vida, da sua família, aquelas que for para te frustrar, para te magoar, para te ferir, que você possa entender que portas têm que se fechar para que outras portas e oportunidades possam abrir. Que Deus te dê as respostas que você procura, e que toda essa dor, que todo esse medo, que toda essa preocupação vá embora em nome de Jesus. Tudo que não for do Senhor, que bate em retirada, que caia por terra. E desejamos céus abertos, vitória, prosperidade e saúde na sua vida, e que todos os seus negócios vão bem. Que Deus te guarde na saída e na chegada, e que tudo seja para a glória de Deus. Um grande abraço, seu amigo, seu irmão Alessandro Costa, e até o próximo programa, se Deus quiser.

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3: Hora certa.
4: 7:36.

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0: hora certa.
1: 7h49. 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
3: Hora certa.
4: 8 e 1.

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0: Aberta.
1: 8:13. 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
1: Asma é uma doença inflamatória crônica das vias aéreas. O pulmão do asmático é diferente de um pulmão saudável, como se os brônquios dele fossem mais sensíveis e inflamados, né? Reagindo ao menor sinal de irritação. Se pensarmos em uma pessoa sem a doença, ela sofrerá uma falta de ar quando estiver exposta a grandes irritações, como a fumaça de um incêndio. Diante deste quadro, o organismo da pessoa identifica os agentes irritantes e faz com que a musculatura que existe em volta do brônquio se contraia, fechando o órgão e impedindo que o ar contaminado entre nos pulmões. O mesmo processo acontece com um paciente que tem asma, só que os gatilhos para causar uma irritação nos brônquios são bem menos intensos, como a poeira.
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2: Hora certa.
4: 8:24.

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0: hora certa.
1: 8h35. 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
2: Presta atenção nessa história aqui, ó.

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3: Hora certa.
4: 8:46.

0: certa.
1: 8h59.
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